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9: Ei, compadre, 9:11:20. Daqui a pouquinho, às 10 horas, Álvaro vem chegando aí, ajeitando aí mais um programa Recordações pra você. Aí. 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É informação correta, falando do estado do Espírito Santo, do Brasil e do mundo.

0: como é que fala ali? Sinalizando ali pros pessoal, os motoristas, motocicletas, motoristas. Se não tiver um sinal, tem que botar ali a guarda municipal pra tomar conta daquele pedaço, daquela situação ali. Aliás, não é só ali também não. Tem no trevo do bairro IBC, que aquilo ali tá uma tremenda, sei lá. Aquilo ali falaram que ia dar um jeitinho ali naquilo ali. Já tem 2 anos já e até agora nada. Até agora nada, né? E quem sai do aonde aconteceu o acidente hoje ali na Ilha da Luz, pega a rodovia do Valão ali, Marco Madureira ali, até Madureira, né? Vem pra direção ao BNH, os motociclistas ali, aqueles caras da motocicleta, né? Da moto, eles entram na contramão, na linha, sai na linha cruzando ali. Aí acontece um acidente, aí o rapaz fica todo ferido, todo estragado ali. Graças a Deus não faleceu. Mas aí a mamãe dele veio e falou: ah, meu filho foi atropelado ali na rodovia do Valão. Nada disso acontece. Os motociclistas, esses caras da motocicleta, motoboy, não sei o que lá, essas coisas aí, tem que ter um pouquinho mais de consciência na situação, né? Dá pra passar? Passa. Se não der, segue atrás do veículo, vai embora. O que aconteceu hoje ali com o rapaz ali, ó, novinho, né? O Ceneone Souza Bush da Silva. Brincadeira, né? Foi a moça, ela não teve, parece que ela não teve culpa, parece que ela passou mal. Se ela passou mal, menos mal, né? Aí atropelou os dois motociclistas ali. E um ficou debaixo do carro ali. Um faleceu, o outro, não sei. Então, tem que ter a imprudência, não é só do motorista do caminhão, do carro. Pode ser os motociclistas também. Essas bicicletas, essas bikes elétricas também, olha. Quem tá vendendo? O pessoal que vende essas bikes aí, com gentileza. Antes de acionar, botar uma bicicleta dessa na mão de um adolescente, uma menor de 18 anos, faz o seguinte: chama os pais lá e fala: ó, tô vendendo, mas tem restrição. Eles cruzam, eles dão um cruzamento na contramão, não respeita aí a sinalização. Isso é coisa do outro mercado, né? Tá aí o rapaz novo, né? Aconteceu esse acidente hoje na Ilha da Luz ali. Eu tenho certeza, não, quase certeza, que a motorista do carro passou mal. Se passou mal, infelizmente, esse rapaz aí, olha, veio a falecer. Um deles, né? Foi dois. Um ficou de mata bota, não sei se foi isso aí. Mas teve aí, olha, o Cineone, né? Cineone Souza Butch da Silva. Novinho. Tá vendo? Vamos ter um pouquinho mais de paciência no trânsito, tá bom? Beleza? Tá valendo! Eu acho que eu fui mais ou menos hoje! E olha aí, vou deixando aí um abração em todo especial ali no São Quirino. Hoje o Dimas Marques completando aí mais um ano de vida, né, Dimas? Parabéns, meu amigo! Tudo de bom pra você, muita saúde, Deus abençoe sempre, muitos e muitos anos de vida. Recebemos abraço aí da amada esposa Marlene, daí a Tatiana, olha, o Geraldinho, a Luna e a Sara. Vamos comemorar. Pão com tomate pra todo mundo aí hoje.
1: Olha, gente, José.
2: Oi, Zé.
1: Vem pra cá.
0: Ei, não posso não, tem muito compromisso hoje, mas tá ruim, mas tá bom.

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2: Ei, nosso amigo Marcelo Lucas. Aí, compadre, como é que tá a barra aí? Tá. Ó, mãe, não pode esquecer o horário não, hein? Tem que trabalhar cedo, hein? Isso aí. 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É informação correta, falando do estado do Espírito Santo, do Brasil e do mundo, é o Passando a Limpo com o Dr. César Nemes. 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Ali, aquele carinho todo especial, hein, tá bom? E daqui a pouquinho, ao regal, ajeita a nossa noite aí, né, Álvaro? Mais um programa Recordações. Tem notícia aqui? Tem. Olha ali, olha. Santos, olha aí, o Santos, São Paulo, né? Futebol, né? O Santos se anima com a condição de Neymar e espera a volta contra a Chapecoense. Tá valendo isso? Será? Ah, esse cara aí, ele só tá ganhando, ele tá ganhando só no poker. É, o poker, é. O poker dele, a inscrição é R$51 mil por rodada. Então, quer dizer, tá com dinheiro, pode rodar à vontade, pode fazer o que quiser, não tem problema nenhum. Sem problema, né, Neymar, né? Ô, Neyê, Neyê, ô, Neyê. Neyê, aí, olha. E amanhã, hein? Amanhã tem, olha. Aí, gente. A partir das 18 horas, né? 18 horas. França e Inglaterra. Meu time saiu. Não tem problema, não. Saiu, mas tem problema. Sem problema, sem problema. É Inglaterra. Eu tava torcendo pra Inglaterra. Mas agora já era, né? Não é mesmo? Quem tá sempre ligado conosco aí, olha. Aí, nosso amigo Minhoca. Não, Minhoca aí. Minhoca Geonça. Ih, rapaz, o Bernardo quebrou o pé. Torceu na bicicleta. Deve ter torcido na bicicleta, né, Minhoca? Ô, Bernardo, aquele abraço aí. Obrigado aí pelo carinho, por essa gostosa sintonia aí. Ei, ei, ei, valeu. Rapaziada, daqui a pouquinho, às 11, das 10 horas, Álvaro Regal vem cá ajeitando aí, olha. Mais um programa, festa pronta pra você, né? E olha quem tá ali, eu acho que eu tô acho que alguém tá me ouvindo ali em Rive, né? A minha amiga professora do IFES. Valdiran, Veridiana, né, Veridiana? Obrigado pelo carinho, por essa gostosa sintonia. Ô, Dimas Marques Marlene, segura aí porque agora vai ter. Aê!
3: Jesus!
2: Ai, ai, ai!
4: Sexta-feira!
2: Tá doido, moleque aí? Vamos lá! Tem cerveja aí?
5: Parou, segurou. Tem cerveja aí?
2: Ei!
5: E tá gelada?
2: Ah!
6: Que serrou para você, Natal! Fala comigo, bebê!
2: Meu amigo, doutor Vanilo Peterle! Oi, aí, Diego.

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1: Esse é o nosso amigo Marcos do Rio de Janeiro. É a dama e o vagabundo. Vamos ver como é que tá aqui. Nosso amigo Cici Lessa também, né? O João Domingo Venturini deve estar por ali tomando um cafezinho também, né? Aí, nosso amigo Pino Manso também tá ali, ligadinho conosco.
2: Boa noite,
1: aí. Boa noite.
2: Toca uma música aí pra gente ver Jair Vermelho.
1: Mexe,
2: que é bom. Da comédia, se for possível. Eu entendi você falar que hoje é aniversário da nossa, a minha colega Neia.
1: Não, foi dia 8.
2: Repete pra ver se foi isso mesmo que eu ouvi. Eu cheguei agora 8 horas.
1: Foi dia 8, Maluco. Foi dia 8. Foi semana. Hoje é que dia? Nem sei mais que dia é hoje. Que dia é hoje? É. Não, foi dia 8. Faz dia 8, Luz. Mas obrigado pelo carinho. Vou falar com ela. Você deve ter falado também, tá bom?
3: Fala, Zé Augusto, tá com a música do Alemão do Forró pra nós aí.
1: Alemão do Forró.
3: E amanhã
1: já
3: vai
1: foi.
3: Da Alemanha, hein?
1: Alemão do Forró já foi direto pro braço. Obrigado aí. Quem vem aqui? Oi.
4: Zé Augusto, como é que tem? Essa lei mandei uma tia aqui, pode ser. Qual é o Forró? Eu me não entendi, meu nome, você
1: é meu amigo. É meu amigo. Aloísio, Aloísio. De Jerônimo Monteiro. Sempre ligado aí, olha. Bom, eu já vou ficando por aqui, né? Volto na próxima. Na próxima segunda-feira, né? No programa Acordando com a Cultura, né? Vou ficando por aqui. Volto até lá, tá bom, moçada? Fica nessa de boa aí comigo aí. Tá legal? Ei, beleza. Aí. Ô, Bino Manso. Ei, Bino. Você tá parecendo até agricultor mesmo, hein? Cadê o. Vou ficando por aqui, olha. Vem chegando aí, Álvaro Regal, ajeitando a nossa noite em mais um programa Recordações. 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A informação correta falando do estado do Espírito Santo, do Brasil e do mundo. 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Boa noite! Boa noite, Castelo. Boa noite, sul do estado do Espírito Santo. A nossa querida região serrana. Deixa eu ver se faltou alguém aqui. Peraí. Tá aí, beleza, tranquilo, Flavinho, Alexandre, Sansão, rapaziada. E eu vou nessa aí, peraí, tem mais um aqui, peraí, mais um. Alô, boa noite.
5: Alô, boa noite.
1: Boa noite.
5: Queria pegar a...
1: Peraí, calma aí. Abaixa o volume do rádio aí.
5: Abaixa o volume aqui.
1: Não, abaixa. Não, abaixa o volume do rádio.
5: Achei.
1: Não. Abaixa o volume do rádio, por gentileza.
5: Aí, agora tá bom.
1: Com quem estamos falando?
5: Com Beto Cachoeiro de Itapemirim.
1: Beto de Cachoeiro de Itapemirim. Pode falar, Beto, vê se dá tempo aí.
5: Rapaz, eu queria a música do Calcinha Preta, qualquer uma.
1: Calcinha Preta, eu acho que a Calcinha Preta perdeu as tribinhas.
5: Outro cantor qualquer aí.
1: Mexe que é bom, pode ser?
5: Pode ser.
1: Ah, então já tá na agulha aqui, então.
5: Nós estamos só na carrinha aqui. Eu, minha namorada, minha irmã, meu amigo.
1: Peraí. Como é que é o nome da sua namorada?
5: Quero mandar um alô aí.
1: Como é que é o nome da sua namorada?
5: Orlando.
1: Na sua namorada. A sua namorada, a sua namorada, como é que é o nome dela?
5: Alessandra.
1: E o seu irmão?
5: Manda ele pra nós aí.
1: Tá legal.
5: Vou passar uma carninha aqui.
1: Vou passar aí pra beber essa carne com vocês aí, tá legal?
5: Ele.
1: Tá legal. Ih, é isso aí. Foi sem querer essa aí. Você torce pro Flamengo?
5: Tô com os amigos aqui, meu irmão.
1: Peraí. Peraí.
5: Eu sou Vasco.
1: Ah, você é vascaíno. Tem algum flamenguista aí?
5: Mas ela vai flamenguista.
1: Não, peraí. O som do rádio tá muito alto, eu quero falar com você um negócio sério aí.
5: Baixa um pouquinho.
1: Abaixa aí, diminui o volume, tá vendo?
5: Aí, agora tá bom.
1: Tem algum torcedor do Flamengo aí?
5: Namorada,
1: meu amigo, você, esse pessoal tem a camisa do Brasil?
5: Não, essa é a camisa do Flamengo,
1: não,
5: do Brasil.
1: Peraí, já estão na Copa do Mundo ainda. Esse pessoal aí, flamenguista, os flamenguistas.
5: Argentina?
1: Deixa eu falar, rapaz, peraí, deixa eu falar.
5: Uhum.
1: Esse pessoal do Flamengo tem a camisa do Brasil?
6: Tem.
1: Pois é, olha aí, como é que é a situação, né? Tem, é torcedor do Flamengo.
6: É que não tem mesmo, não é?
1: Ó, quando um tá falando, o outro baixa a orelha aí, peraí. Se tem torcedor do Flamengo aí, tem a camisa do Brasil, tem isso?
6: Nós somos brasileiros! Brasileiro, flamenguista, do mesmo jeito.
1: Então, eu tô sabendo aí que toda a torcida do Flamengo tá torcendo pro Vasco.
6: Não, mentira.
1: Se você tem a camisa do Flamengo, da Seleção Brasileira...
6: Mentira, tá?
1: Tem ou não tem a camisa do Flamengo?
6: Tem, flamenguista, não torce pro Vasco, não.
1: Amiga, presta atenção que eu tô falando, você não tá entendendo. Você tem a camisa do Brasil?
5: Você tem a camisa do Brasil? Eu não sei, não.
6: Você é Vasco? Vou te dar uma camisa do Vasco, de presente novinha que tem lá em casa, na etiqueta.
1: Se você tem a camisa do Brasil, hein, nega?
5: Eu não tenho.
6: Eu tenho.
1: É flamenguista, você?
5: Ela é.
1: Pois é.
5: Minha namorada, minha irmã.
1: E ela tá carregando no peito, tá carregando no lado esquerdo dela, a Cruz de Malta. Ah, fala que é brasileiro. Fala que torce pro Flamengo, mas anda com a camisa, com o escudo do Vasco no peito. Que isso? Nós não aceitamos urubuzada no nosso time, não, tá bom? Mas valeu, galera, aquele abraço. Marca. Brincadeira, galera, aquele abraço aí. Obrigado aí pelo carinho de vocês, tá bom?
5: Falou, obrigado aí.
1: E até semana que vem, se Deus quiser. Mexe, que é bom.
7: Jesus!

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Olá, boa noite. Chegando para mais um Recordações da Cultura, feito de sonhos, música e muita saudade. Iniciando com George Benson, Bono de 81, In Your Eyes.

Esse é o Recordações da Cultura. How Deep Is Your Love, de 78, Bee Gees. Antes a Dor Desse Amor, com KLB. Don't Dream Is Over, Cozy House. O Vento, J Quest. Roupa Nova, de 82, Sensual. E a primeira, George Benson, In Your Eyes, de 81. Seguimos matando saudades, recordando bons momentos. Maurício Manieri, Meu Bem Querer.

Esse é o som de Cyndi Lauper, Time After Time. Mania de Você, de 78, ajudar a Face, Bill Idol. Você sempre será Major este ano. E a primeira, Maurício Marielle, Meu Bem Querer. Recordações da Cultura, Música e Saudade.

recordação que está no seu coração, aqui presente, está em forma de música. Extreme, Modern World, Sem Radar, L.S. Jack, Foreigner, I Wanna Know What a Love Is, e Titãs, Porque Eu Sei Que É Amor. Tá na cultura, tá matando saudades. Fábio Júnior, Pareço um Menino.

mais uma super recordação na cultura. Richard Marx, I Quit Waiting. Não dá, de 83, Roupa Nova. George Michael, de 82, Carlos Whispers. Fábio Júnior, Pareço um Menino. É para recordar. Tony, de 83, Êxtase. Guilherme Arantes.

mais uma grande saudade, Patrick Swayze, Just Like the Wind, Sem Ar, The Black, Come Around Again, Carl Simon, Rebel and Me, Jim Cliff de 84 e Ecstasy de 83, Guilherme Arantes, fazendo uma viagem com música, Dalto, Muito Estranho.

0: Fechando recordações de hoje, Come Function de 82, Scream from the Heart, Cheio de Amor, Vinícius Cantuária, Air Supply de 80, A War of Love, Simple Red, e abrimos com Dalto, Muito Estranho de 82.
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0: Tá chegando a Madrugada Cultura com muita música. Continue ligado. E lembre-se, guarde a recordação no seu coração. Até o próximo programa. Boa noite.

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1: Opa! E aí, gente? Como é que estão? Beleza? Um ótimo dia!
2: Nossa!
1: Um ótimo dia pra camperada agarrada na teta da vaca. Ô, Lelê! Que o teu chapeludo, hein? Um bom dia pra caminhoneirada aí, os verdureiros, batateiros, pessoal da rapadura gigante, as verduras.

0: o pessoal da Botina Nova que vai estar aqui então, é o ministro da palavra, o gerente da Vivo, né? Deu problema na Vivo, é só falar com o Mário, hein? Ô, zap zap.
1: Bom dia, Márcia Luca. Gilberto Zé, aluno defensor da Pestalozzi do Monteiro. Money. Quer pedir a música Chitãozinho Choró, Fio de Cabelo, que ela foi separar o pessoal do Morro Alto, Rancharia, Gironda, Barra Limpa, Corda Onça, Cor do Meio, Giro Monteiro, Muqui, Castelo, todo mundo da rádio, sul do estado todo. Quer pedir a música Chitãozinho Choró, Fio de Cabelo. Deixa eu te obrigado.
0: Valeu, ô Pedrão, o homem do Três Corações.
2: Bom dia, Marcelo Lucas.
0: Não, Pelé, não, né, Pedrão?
2: Marcelo Lucas, toca aquela música do Milionário José Rico, Sonhei com Você.
0: Sonhei com você.
2: Recebo minha esposa Eliette, Zé Polonini, Domingo Donário de Auma, Gerson Mose, Edés lá de Capivara, Paulinho Martins de Capivara, todos os ouvintes lá de Capivara. E oferecer também para todos os ouvintes da cultura. E Zé Adão Polonini agora tá pescando, tá lá no alto mar para levar peixe para Minas Gerais, que lá não tem mar, né? Aí tá levando fruto do mar para Minas Gerais. Tá ele e Romildinho, tá de sócio os dois. Beleza pura, Marcelo Lucas. É isso, desse jeito, é desse jeito. Vamos torcer pra Espanha amanhã, hein?
0: É Espanha?
2: Vamos deixar a Argentina fora.
0: Não vai dar pra Espanha, não, hein, rapaz? Sei não, esse time da Argentina aí tá jogando demais, rapaz. É o Messi tá querendo fechar com chave de ouro, né? Ô, rapaz, o homem tá sumido aqui. Ei, Leandrão, o maior produtor de café da região de Muqui. Tá só dentro da lavoura, né, Leandro? Tá certo. Ele e o caça-rato. Valeu!
3: Não, Maria Cultura. Marcelo. Cadê a seleção brasileira, Marcelo? Cadê a seleção porqueira? Seleção brasileira, cadê a seleção porqueira? Cadê o Neymar?
0: Tá
3: decidir jogo, decidir craque, camisa 10, não sei o quê.
0: Também comprou a lancha,
3: rapaz,
0: nova.
3: Rapaz, é muita raia mimada, fanfarrão. E mais bobo, os pessoal que ficou babando o ovo dele, achando que essa mundista ia decidir Copa do Mundo.
0: Não, mas fez o gol do pênalti, rapaz, fez o gol. É, não decidiu muita coisa, não, mas que gol que perderam também, mas rapaz, até você fazia, Leandro. É, até você, rapaz, com essa chuteira furada aí. Olha o zap zap.
4: Ei, Marcelo Lucas, bom dia.
0: A Buvuca.
4: Manda um alô aí pra toda a torcida do Flamengo.
0: Claro, aí sim, tem alegria, né?
4: Um alô também lá pro Corgo da Areia, pra minha irmã, Ana Lúcia Elias. E toca pra nós aí, Chitãozinho, xarol, fogão de lenha. Tchau, obrigado.
0: Aú. Então tá bom, vamos começar o programa. É o homem dos três corações, lá, o Pelé Pedrão. Pediu Milionário José Rico. Vamos começar assim então, vai lá. Vai perder a hora não, hein? Agora 5:11. Um ótimo sábado, dia de tomar banho, pessoal lá do chuveiro.

0: Geraldo, aqui trazendo com o Neymar, o primeiro jogador home off da Copa do Mundo, né? Jogou no banco, não é isso? Tá bom, mas entrou e fez o gol, né? A gente tá feliz da vida com o Neymar, porque o Neymar entrou, pelo menos fez gol. Rapaziada, não fez nada, não acertava o gol. Ô, dona Teonila, bom dia.
1: Bom dia, Marcelo. Quem fala aqui é Teonila. Eu gostaria hoje, se você puder, tocar a música Casa da Vovó, oferecer pra todas as vovós. E pra você, Marcelo, pra mim, pra turminha aqui de Santa Bárbara. Que Deus abençoe, um abençoado sábado.
0: Legal, Teonila. Abração pra ela. Ô, Donari, e aí, Donari?
2: Oi, Marcelo Lucas. Bom dia, Domingos Jornada Lima de Coen. Marcelo, só falou para tocar música, um Tini Pitinu, Bari na Tuia. Para mim, passando Donar, Lúcia Coeste, Zeca Donar, Pedrão de Rodrigo, Fabinho de Rodrigo, Zé Dom Poronim, Pedro Augusto, para você, para todos os ouvintes da rádio. Hoje um bom sábado. O Zé Dom foi que hoje não foi no Dom Tibon, não, que o frio tá matando.
0: Será?
2: Chega Deus ossos.
0: Será?
2: Falou, tchau.
0: Rapaz, tem que ver o Fábio, o rapaziada, tá indo lá pro Forno Grande tomar banho, lá ele tá debaixo do chuveiro. Se que o Forno Grande faz é frio, rapaz. Olha os apesar.
3: Bom dia, Marcelo.
0: Aí,
3: bom
0: aí,
3: dia,
0: ó.
3: Aí. Ei, Marcelo, foi na caixinha pra desinchar a cabeça, hoje peguei Tibon.
0: Aí,
3: hoje foi bom, hein?
0: Você,
3: o
0: rapaz.
3: E a bom dia também, carro, aquele cafezinho. Os pegados de lá também. É, o Pedrão de Rodeio, o Homem Três Coração. O Leandro lá e o pai dele, caçador de rato lá.
0: Tá revoltado com a seleção brasileira.
3: O Miudinho, que não deu sinal de vida ainda. João Santos, a galera aí. O Mingo Donário deve estar acordado já.
0: E alto e bom
3: toca
0: som.
3: Toca pra nós aí a casa da vovó, se você puder.
0: Claro.
3: Tá bom?
0: Deixa
3: alô lá pro Muvuca também. É.
0: É, Muvuca.
3: Então tá bom. Mas o Brasil, né, falar a verdade, ele não diz o ditado, quem não faz, leva, né?
0: É, perdeu
3: então,
0: muito gol.
3: Tá aí a história, né? Tá bom? Valeu. Tchau e obrigado.
0: Olha essa chuteira cor de rosa aí, não funciona.
3: E a Argentina pode contar que a Argentina ganha da Espanha, tá?
0: Oh, pode contar. Pode dar uma goleada.
3: E ganha. Né? Messi é fera.
0: Isso aí. Oh, um abração todo especial, meu amigo Dico. Ô, Dico, tá agarrado na teta da vaca, lá na Babilônia, né? Tô mandando pra ele o canarinho, o prisioneiro, é o Batata Doce, é Batata Doce. Bom dia pra ele. Ô, Donário, aumenta o volume, Donário.

0: agora 5:22. Rapaz, o homem tá brabo aqui, o Leandro. Ô, Leandrão, Leandrão, maior produtor de café lá de Moquinho, pai dele, o caça-rato. Ele tá dizendo o seguinte, que o Neymar fez o gol que era de pênalti, que até mesmo ele fazia, né? Mas e o outro que fez, bateu o pênalti antes que perdeu o pênalti, e aí? É, rapaz, é complicado. O Neymar, o maior batedor de pênalti da história, né? Dizer que tá feliz da vida aqui com o Mengão, né? 4-0 no Olímpia, o Mengão só dá alegria. Bom dia pra Tatá Miranda, tá lá pra todo mundo de Castelo, especial pro namorado, o alemão da Estrela do Norte, pediu um modão legal, daqui a pouquinho. Ô, Dimar!
1: Bom dia, Marcelo. Eu tô aqui de moda aqui, tá engenhada. Eu aqui pedi o BM se o meu cavalo só.
0: Ah, o cavalo, João.
1: E esse tudo pra nós aqui da engenhada aqui. E tudo pra você ir da rádio aí. E pra Aparecida, pra H, o César do Paraíso. E por baixo de Souza, do Alto da Serra. E tchau.

0: mais uma, né, Decão? Tá bom. Os pais aí do meu amigo Mário, o ministro da palavra, daqui a pouquinho, 6 da manhã, vai estar aqui fazendo a oração da manhã. Acorda ele lá, Laurita. E o caminhoneiro, tá por aí?
1: Olá, Marcelo, meu caminhoneiro.
0: Bom dia.
1: É a Laurita do Bom Jardim. Bom dia. Fica tranquilo, que hoje eu não vou pedir a amiga senhorita, não. Se você puder, aí você toca o Chitãozinho e Chororó, o Cowboy do Asfalto. Ofereço pra André Combreu, ofereço pros meus filhos, meus amigos, e pra Júlio César Abreu Júnior, que tá aqui com a gente hoje.
0: Ô, Júlio!

0: Canela, a Enil Carlão. Será que tá fazendo frio lá na cutia? Daqui a pouquinho o Fábio vai trazer qual tá a temperatura lá no forno grande, né, Fábio? O Zap Zap está chamando a gente aqui.
1: Bom dia, Marcelo Lucas. Mas acho que não esqueci.
0: Aô, mané.
1: Abração, baseadão lá que tá acordado já.
0: Eita.
1: Mandou o Lucas, né?
0: Deu um tibum já cedo.
1: Baiano, Marlene, Isabela tá aqui em casa. E vai pra galera da descoberta aí, sempre ligadinho na Bom Jardim. E me...
0: Beleza.
1: Isso aí. Tchau, obrigado. Zé Caralho aqui da Estrela, que é o melhor cachorro quente que faz na região. Tá ligadinho na cultura. Fala a música filé pra nós aí.
0: Deixa comigo. Aê, o pessoal lá do Novo Parque, nosso amigo Repolho. Repolho, 4-0 no Olímpia, Repolho.
2: Bom dia, bom dia, bom dia, bom dia, toda a caravana dos amigos. Fala, cultura. 31,7, valeu, mano. Um alô aí lá pro João da Barra, tá fona, todos os ouvintes aí, valeu. Aqui do bairro Novo Parque, de Vargem Alta, de Viares, todos aí. Valeu, São Vicente, todos os ouvintes aí, poder colocar uma música da Maria Souza, valeu.
0: Tá bom, Joyce. Ô, Fábio!
3: Assim, ó, manda um alô lá pro Cachoeiro, lá, os meninos lá, o Edinho, Ney, Sidney e o Juninho do Gás, estão tudo ligados. E o Batata, da padaria Santiago, agora. Eu queria gravar o nome da padaria, tinha esquecido.

0: Marcelo, tô eu de novo. Aí, cadê Fábio, rapaz?
1: Aí tá, eu
0: acho que
1: estão
0: arrumando a van, né? Que eles vão lá pra Forno Grande, né? E o Romidinho também. É. O Romidinho parece que já arrumou a galera já pra ir lá pra Forno Grande. Ele arrumou a van, ele e Fábio, sócio.
1: É.
0: Aí vai nos 30 mais ou menos.
1: Ah, 30
0: vai chover lá na, no Forno Grande.
1: É. Rapaz, lá é frio, hein? Diz que tô dando 100 conto pra quentar debaixo do chuveiro. Olha o zap zap chamando aí.
2: Bom dia, Marcelo Lucas. Aqui é o Dinho de Castelo, que a gente pediu a música Barquinha de Ouro, oferecer pra Vanusa de Castelo aqui. Amor da minha vida. Tchau, obrigado.
1: Valeu, garoto. Zap, zap,
3: ô, Marcelo Lucas.
1: Oi.
3: É. Bom dia.
1: Oi,
3: como vai você?
1: Tranquilo?
3: Aqui eu acho que não é na hora de mundo como não. Antônio Bernardo Neto.
1: Ah.
3: Eu pedi uma música de você, da minha. Trio Parada Dura, qualquer música do Trio Parada Dura.
1: Trio Parada
3: mais
1: Dura.
3: Mais bonito que tiver aí.
1: Então tá,
3: tá? Obrigado.

0: mudo, aí tem música. E agora 5:39. Alô, Lerion Magnoni, o homem do produto abençoado, tá partindo pra Baixo Guandu, tá pedindo uma do Reginaldo Rossi, hein? Aê, um abração então lá pro meu amigo Lerion Magnoni, vai passar por Afonso Cláudio ou vai pegar aqui ali pelo São João de Garrafão, hein? É, cuidado com muita curva pra cair lá de lá, hein, Lerion? Abraço pra Lerion Magnoni. O Zap Zap está chamando aqui, é Manel Baixinho, fala Manel.
1: Fala Marcelão, que é Manel Baixinho?
0: Manel!
1: Ó, você falou aí que eles estão dando R$100 pra entrar debaixo do chuveiro. Eu falei com o Serrote vai lá hoje. Ele vai pegar aquele 100, cara.
0: Ó, bicho é bruto.
1: Ó, 100zão, né? Você manda um alô pro Sebastião Goiaba aí. Nós vamos lá comer uma carne na casa dele hoje, entendeu?
0: É mesmo?
1: Ele matou a capivara, aí tá falando leitor.
0: Tá falando que é
1: aí leitor. Aí vamos comer uma leitura lá na casa dele.
0: Ô, rapaz, será que foi isso?
1: Feliz Natal pra você.
0: Valeu, obrigado. Pra família inteira aí também, né? É, ontem fomos lá no véio, o véio Francisco. Cheguei lá, tinha com a panela de pé de porco. Fez suco de cana. Abração pra Francisco, hora dessa deve tá virando pro canto. Olha, Léo.
2: Ô, Marcelo. Semana passada você matou a charada, rapaz. O Fábio. Ele tá querendo agora um vestidinho preto, rapaz. Você é terrível, cara. Você é bom, hein, Marcelo?
0: Você viu, né? Tem gente que gosta de calcinha preta. O nosso amigo Fábio é o vestidinho preto.

0: fazendo a oração da manhã aqui na primeiraça do seu rádio. Grande Mário, filho da Laurita e do Deco Abreu. Então, zap zap chamando aqui, vai lá.
1: Ô Marcelo Lucas, bom dia. Aqui é o Antônio Belaneto do Rua 31 Barra Suicida. Eu peço uma música de você, uma música por todos os amigos, principalmente pra minha esposa, Nelson Lourenço Vitória. É Forró da Roça.
0: É boa, hein?
1: Obrigado.
0: Valeu, Forró da Roça, daqui a pouquinho, porque agora tá chegando o Botafoguense na área aí, ó.
1: Ô, Marcelo Luca, o Dermar Botafoguense, a pingadeira. Tome frio, você tá maluco, meu companheiro?
0: Tem que ver no forno grande.
1: Um abraço, minha esposa Alessandra, minha filha Yasmin, o Carneiro da Guarim, o Carneiro de Santa Justa, o Ozébio e o João Canabrava. Toca pra nós aí o Chapeludo. Eu acho que é. Eu gosto demais do Chapeludo.
0: Opa!
1: Manda pra nós aí, companheiro.
0: Mandamos
1: bom dia pra
0: ele,
1: você também. Da rádio aí.
0: Mandamos pra ele.
1: Tô muito feliz. Registro com o senhor. Foi Chico Botacinho. Bom dia, fique com Deus.
0: Tá bom, mandamos pra ele, né? Agora tá aí o fio de cabelo. Você que pediu o fio de cabelo. João Batista com Sermone.

0: cabelo, né? O Zap Zap tá chamando aí, vai lá.
1: Oi, Marcelo Lucas, bom dia.
0: Bom dia.
1: Quero ver esse Franco de Capivari. Eu queria ver uma música bem bonita, com o Fagner Retrovisor.
0: Essa é boa.
1: Oferecer pro meu genro Luciano, o Hinos de Prosperidade. Tá completando aniversário hoje. Pra toda a família dele. Meus filhos, meu genro, meus netos. Minha nora. Todas minhas amigas aqui de Capivari. Deus ilumine cada um.
0: Tá bom. Fique
1: com Deus, obrigado.
0: É, Luciano de quê?
1: Eu queria também que você botasse o nome dele na oração da manhã. Ah. Luciano Índio, de Prosperidade, vai ganhar.
0: É Luciano Índio, é isso? Confirma pra mim aí, é o Zap Zap.
2: Aô, Marcelo Lucas, bom dia.
0: Bom dia.
2: Manda uma música pra mim aí. A loura do carro branco.
0: A loura do carro branco.
2: Pedir pra nós que na alta Niterói atira e vá com a. A todos nós, valeu, bom dia pra você.
0: Tá legal.
2: E bom, filhão, bom sábado pra você, filhote. Valeu.
0: É dia de tomar banho, né, gente? É, sabador. Ó, o pessoal lá de Ribeirão, de Santa Teresa. Alô, Pedro Pereira. Ô, Pedro Pereira, vira pro canto, não, rapaz. É a Carmelita, o Tico, Tico. Também a Cristina, o Chocolate e a Lucimara. Alô, Ribeirão de Santa Teresa, lá pertinho do Pone, perto da Vera Lúcia Dalvin.

0: FM, agora 5 horas 52 minutinhos, 5h52, tem zap zap chamando pra ficar famoso.
1: Ô Marcelo, bom Opa. Dia, é o Jorge Joel.
0: Ô Jorge.
1: Mandou um alô aí pro meu amigo Romildinho aí, o homem da previsão do tempo.
0: O criador de onça.
1: E todos os ouvintes estão ligados na Rádio Cultura aí, pra Regina, minha esposa, minha mãe, Dona Sebastião. Toca a música pra mim, Moinho de Fubá aí. Sansão. Valeu. Obrigado.
0: Valeu, vou mandar agora pra você, só que hoje tem zap zap.
2: Aô, Marcelo Luta, bom dia. Quem quer falar é o Cachimão da Pedra Riscada de São Pedro do Tabapuana. Sábado, hein? Hoje é dia de tomar banho. Fala pro João Moretti aí, o Tony Dorés tomar o banho que hoje é sábado, hein?
0: Não adianta correr, não.
2: Aquele abraço, meu amigo. Bom final de semana.
0: O pessoal tá igual gato, deve comer tomar banho só nas lambidas, o zap zap.
3: Alô, Marcelo Lucas, quero mandar um alô para Luciana Brito Almeida Carvalho, do Campestre, que tá fazendo aniversário hoje. Manda um modão pra ela bem bonito. Água no...

5:57. Ô, Sansão, tá virando pro canto, né, rapaz? É um moinho de fubá. Pedido zap zap. Daqui a pouquinho tem a oração da manhã com o ministro da palavra. Nosso amigo Mário Sérgio, gerente da Vivo, filho da Laurita e do Deco Abreu. Nosso irmão tá aí, hein? É o cowboy do asfalto. É o Juliano. É isso? É, vai comer a broinha de fubá lá na casa da mamãe. Até com o Abreu, só ficar fazendo carinho nele. Aê, Julião! É isso mesmo, é filho assim mesmo, tem que ter aquele carinho especial, né? 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Abração pro meu amigo Pezão. Aê, Pezão! E a pouquinho a gente volta.

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Bom dia, caros ouvintes da Rádio Cultura FM de Castelo. Estamos começando mais um programa Oração da Manhã. Estamos reunidos em nome do Pai, do Filho e do Espírito Santo. Amém. O anjo do Senhor anunciou a Maria e ela concebeu do Espírito Santo. Ave Maria, cheia de graça, o Senhor é convosco. Bendita sois vós entre as mulheres. Bendito é o fruto do vosso ventre, Jesus. Santa Maria, Mãe de Deus, rogai por nós, os pecadores, agora e na hora de nossa morte. Amém. Eis aqui a serva do Senhor. Faça-se em mim segundo a vossa palavra. Ave Maria, cheia de graça, o Senhor é convosco. Bendita sois vós entre as mulheres. Bendito é o fruto do vosso ventre, Jesus. Santa Maria, Mãe de Deus, rogai por nós, os pecadores, agora e na hora de nossa morte. Amém. E o Verbo se fez carne e habitou entre nós. Ave Maria, cheia de graça, o Senhor é convosco. Bendita sois vós entre as mulheres. Bendito é o fruto do vosso ventre, Jesus. Santa Maria, Mãe de Deus, rogai por nós, os pecadores, agora e na hora de nossa morte. Amém. Rogai por nós, Santa Mãe de Deus, para que sejamos dignos das promessas de Cristo. Amém. Oremos. Derramai, ó Deus, a vossa graça em nossos corações, para que, conhecendo pela mensagem do anjo a encarnação do vosso Filho, cheguemos por sua paixão e cruz à glória da ressurreição. Por Cristo nosso Senhor. Amém. Glória ao Pai, e ao Filho, e ao Espírito Santo, assim como era no princípio, agora e sempre, e por todos os séculos dos séculos. Amém.

Caríssimos irmãos, caríssimas irmãs, estamos encerrando hoje a 15ª semana do Tempo Comum. E a palavra de Deus para a nossa meditação hoje encontra-se no Evangelista São Mateus, capítulo 12, versículos 14 ao 21. Mateus, capítulo 12, versículos 14 ao 21. O Senhor esteja convosco, Ele está no meio de nós. Proclamação do Evangelho de Jesus Cristo segundo São Mateus. Naquele tempo, os fariseus saíram e fizeram um plano para matar Jesus. Ao saber disso, Jesus retirou-se dali. Grandes multidões o seguiram e ele a curou a todos. E ordenou-lhes que não dissessem quem ele era, para se cumprir o que foi dito pelo profeta Isaías. Eis o meu servo, que escolhi, o meu amado, no qual coloco a minha afeição.

Viram e fizeram um plano para matar Jesus. Quem eram os fariseus? Eram homens religiosos, homens com profundo conhecimento na lei de Moisés, nas sagradas escrituras, de maneira específica e clara, que eu falo do Antigo Testamento, porque nesse momento ainda não existia os evangelhos e nenhum escrito do Novo Testamento. Mas eles conheciam de ponta a ponta todos os detalhes do Antigo Testamento. E não foram capazes de reconhecer Jesus como o verdadeiro Deus, o Messias, aquele que havia de vir ao mundo. E tramam um plano para matar Jesus. É uma triste realidade da qual nos relata Mateus, que também foi discípulo, um dos 12 discípulos de Jesus, desse núcleo mais próximo de Jesus. E trazendo este evangelho para a realidade de nosso tempo, também hoje planejam matar Jesus. De que maneira? Proibindo a religião, escarnecendo das práticas religiosas cristãs em determinados festivais por este Brasil afora e no mundo inteiro. Na Europa, por exemplo, há muitas e muitas igrejas sendo fechadas, outras que já estão fechadas e outras que estão à venda para especulação imobiliária ou para abertura de prédios e pontos comerciais e até mesmo restaurantes. No nosso país, há uma certa cultura que tenta menosprezar os cristãos, principalmente em determinados ambientes acadêmicos. Quando você se afirma cristão, nota-se claramente um certo preconceito, achando que somos homens e mulheres de inteligência pouca por ainda acreditar num Deus que não se vê, ou até mesmo de acreditar em Deus. Então, de certa forma, meus irmãos, o mundo hoje, mais do que nunca, tenta matar Jesus e a prática da religião fundada por nosso Senhor Jesus Cristo. Nos espaços públicos já não se podem mais ter crucifixos. Nos espaços escolares também não se pode mais ter um crucifixo. Então, de todas as formas, tentam abafar, neutralizar a força da palavra de Deus, a fé em Cristo Jesus. Mas o Espírito Santo de Deus tem os seus caminhos. E mesmo diante desta marcha perversa de silenciamento da fé e da religião, há um florescimento do crescimento cristão no mundo inteiro, de maneira especial na América Latina. Até mesmo nos Estados Unidos se percebe um grande crescimento da fé católica. Então, tudo isso, meus amigos, nos faz ter esperança que, mesmo que há uma marcha tentando silenciar a prática a Cristo, também em contrapartida a um movimento de crescimento do catolicismo no Brasil inteiro e no mundo de maneira especial. Assim também devemos pensar em outras formas que a gente às vezes pode matar Jesus em nosso coração. Falamos do mundo que quer matar Jesus, como os fariseus naquele tempo, mas também somos convidados a pensar como que eu estou matando Jesus dentro de mim. E eu digo que quando a gente deixa de rezar, quando a gente deixa de ler a palavra de Deus, quando a gente deixa de participar das celebrações ao redor da palavra ou as missas, quando a gente deixa de confessar e comungar, também nós estamos matando Jesus dentro de nós. Então, se causa nos horror saber que os fariseus planejavam matar Jesus, também deve causar nos horror todas aquelas práticas que nos afastam de nosso Senhor Jesus Cristo. Por isso, temos sempre que tomar o cuidado de nos fazer essa pergunta. Eu estou permitindo que Jesus viva no meu coração, através das práticas da fé, através de pensar nele e desejar estar com ele? Ou estou ignorando Jesus, deixando Jesus em segundo, terceiro ou quarto plano? Muitas vezes Jesus não é o centro da nossa vida. Às vezes trocamos Jesus por uma partida de futebol, um jogo no computador, no celular. Às vezes trocamos Jesus pelo WhatsApp, Facebook, Instagram e tantas outras redes sociais.
Às vezes matamos

0: Jesus, por só pensar em trabalho e não dedicar um tempo a Cristo nas nossas orações pessoais e também nas nossas idas às igrejas, às comunidades. Então, de certa forma também, somos sempre chamados a fazer essa reflexão pessoal sobre a forma com que estamos nos relacionando com Jesus. E é interessante que, seguindo mais à frente nesse texto, ao saber disso, Jesus retirou-se dali. E grandes multidões o seguiram e ele curou a todos. Olha só, mesmo diante do risco iminente de ter a sua vida ceifada, Jesus não deixa de fazer o bem. Assim mesmo, somos nós convidados, mesmo diante da perseguição, em alguns lugares até sermos ridicularizados por sermos cristãos, o Senhor nos convida a repetir o seu gesto de continuar fazendo o bem. Continuar nesse caminho da justiça e da virtude. Então, por isso que o profeta Isaías muito bem já falava: quem é esse Messias que haveria de vir? Eis o meu servo que escolhi, o meu amado no qual coloco a minha afeição. Porei sobre ele o meu espírito e ele anunciará às nações o direito. Meus irmãos, o direito aqui se refere à justiça. E o que é justiça? Dar a cada um o que lhe é devido. E Deus é assim, justo, justíssimo. Deus não defrauda, não trapaceia, não engana ninguém. E nós, como seguidores de nosso Senhor Jesus Cristo, devemos seguir nessa mesma esteira da virtude e da verdade. Enquanto Deus é a justiça, o sumo bem, no mundo assistimos constantemente e diariamente à injustiça. Neste país, como em outros países do mundo, tem direito quem tem dinheiro, quem tem bons advogados, quem tem boas amizades, não se preocupa em cometer delitos, porque sabe que o seu dinheiro e as suas amizades lhe garantirão a tranquilidade de nunca ser preso, de nunca ser perseguido ou perturbado pela justiça, entre aspas. Então, no mundo em que vivemos, ou pelo menos deveríamos viver a prática da cristã, inclui também a prática do direito, dar a cada um o que lhe é direito, a justa medida, e lutar para que todos, independente do seu status social e de sua conta bancária, tenham acesso ao pleno direito, o direito de receber aquilo que lhe é devido, ter acesso não só à justiça, mas à educação, à saúde. O direito aqui não se refere apenas ao direito de ter acesso à justiça, mas ser discípulo de Jesus e construir uma sociedade justa também é preciso que essa sociedade dê a todos a condição de viver e ter uma vida digna e justa, com trabalho, com acesso à educação, à saúde, ao lazer, à segurança. Esses direitos, o direito da livre expressão, acesso à justiça e todos os direitos básicos que a vida humana em sociedade exige e tem direito. Mas a gente sabe que este trabalho levará anos e talvez séculos, mas não podemos ter outro objetivo que não lutar para que a justiça seja uma realidade democrática e a todos, para que este mundo se pareça cada vez mais com o mundo desejado e sonhado por nosso Senhor Jesus Cristo. E mais à frente diz que o Messias não quebrará o caniço rachado, nem apagará o pavio que ainda fumega, até que faça triunfar o direito. Essa última parte do versículo 20 fala da esperança. Como cristãos temos que trabalhar também com esperança. Levar a esperança da salvação, levar a esperança de um mundo melhor para todos, sem fome, sem guerras e sem injustiças. Então é um trabalho de uma vida toda e de cada e todo cristão. Em seu nome as nações depositarão a sua esperança. Sonhamos com este dia que cada homem, que cada mulher ponha o seu amor e a sua confiança em Cristo Jesus. suplicando a bem-aventurada Virgem Maria, que interceda junto ao trono de Deus para que este mundo de amor, paz, justiça, principalmente de amor a Deus e ao próximo, se torne uma realidade que permeie os quatro cantos do universo. E que nós cristãos estejamos cada vez mais empenhados em construir este mundo melhor para todos. Louvado seja nosso Senhor Jesus Cristo, para sempre seja louvado.
1: Jesus afinou minha guitarra e ressuscitou meus sentidos, me inspirou. Papel e lápis na mão, comecei a pensar na canção que ia escrever. Porque falar, escrever sobre Jesus é redundante. Seria melhor fazer, é claro. Logo, algo me diz que a única forma de não me exceder é dizer a verdade. Dizer que para Jesus, o que importa é o que fazemos, não o que falamos. Dizer que Jesus é mais que cinco letras formando um nome. Dizer que Jesus é verbo e não substantivo.

Marcelo Louco, sempre com bom gosto e uma sensibilidade muito grande para escolher muito bem os nossos repertórios. Parabéns, Marcelo. Vamos então aos avisos da nossa paróquia. Hoje, sábado, missa em Ponte de São João, às 19 horas. Amanhã, domingo, missa em Apeninos e Milagrosa, às 7 horas da manhã. São Cristóvão e Jabuticabeira, às 9 horas da manhã. Pedregulho, Alto Chapéu e Fazenda da Prata, missa às 11 horas. No Alto Chapéu, a missa será festiva em louvor a Santo Antônio. E na Fazenda da Prata, a missa também festiva em Nossa Senhora do Carmo. A Escola de Teologia e Pastoral Santa Mônica convida para a Semana Teológica com o tema Escatologia, que acontecerá nos dias 20 a 24 de julho de 2026, no Salão do Centro Comunitário, das 19h15 às 21h45. As inscrições estão sendo feitas na Secretaria Paroquial, no valor de R$40. E aqui eu quero chamar a atenção para este aviso, né, da Semana Teológica, que acontecerá na próxima semana. É um momento muito especial de aprofundarmos a nossa fé e cada um de vocês é convidado, principalmente você que é ministro da palavra e trabalha aí na liturgia, a participar deste momento tão importante para a nossa educação na fé. Tem um convite especial aqui da creche Nossa Senhora da Penha. Vem aí o 24º almoço musical e leilão de grandes garrotes da creche Nossa Senhora da Penha, no dia 9 de agosto. Reserve essa data em sua agenda e venha viver um momento especial de confraternização, solidariedade e alegria. Adquira seu convite e participe deste grande evento em prol das nossas crianças. Sua presença fará toda a diferença. A creche e todo o corpo docente e discente conta com a presença de todos vocês. E chegamos a um momento do programa que eu gosto muito, que é lembrar dos nossos aniversariantes. Hoje queremos desejar um feliz aniversário ao Luciano Índio, lá de Prosperidade, a Luciana Brito de Almeida Carvalho, de Campestre, que está fazendo aniversário hoje também. Bom dia, manda um alô especial para Isabela, que está aqui na casa da vovó Lucy, e Manuel de Estrela do Norte, que ela está esperando aqui. Ah, então, para você, Isabela, um forte abraço, um alô muito especial para você e também para sua avó Lucy e seu avô Manuel de Estrela do Norte. Bom dia, aqui é o Renato Losório, manda um alô para o meu irmão Carlinho Losório, lá em Jaqueira, Kennedy. Alô, Carlinho de Jaqueira, presidente Kennedy, e a todo o povo aí de presidente Kennedy, um forte abraço. E também queremos mandar um alô para o José Losório Filho e a dona Almerinda Lobo Losório, que são irmãos aqui do nosso famoso e ilustríssimo Renato Losório. Estendo também o meu alô a todos vocês. Também desejamos um feliz aniversário a Maria Aparecida de Souza, Roberto Fascini do Hortifruti Castelo. Parabéns para vocês. Bom dia, eu sou Bruna Menequete do Alto Monte Alverne. Quero mandar um parabéns mais que especial para minha mãe, Andressa Menequete, que hoje completa mais um ano de vida. Um grande beijo para ela. Também o Dailton Nari, lá na Cutia, está fazendo aniversário hoje e está convidando todo mundo aí para o churrasco, hein? Oh, que maravilha! Convida nós que nós vamos também. Então, a todos vocês que fazem aniversário natalício ou matrimonial hoje, desejamos para vocês muita paz, muita saúde, muita prosperidade. Que Deus continue abençoando a vida de cada uma de vocês. Aproveito também a oportunidade para mandar um alô especialíssimo ao meu compadre Rogério de Souza, lá no Bom Jardim, que está aí já acordado desde cedo. Obrigado, meu compadre, pelo carinho da sua audiência e da sua amizade. Também um alô muito especial ao meu afilhado Rodrigo, também lá em Bom Jardim. E assim, nós vamos encerrando este programa, fazendo um agradecimento justo e necessário à pessoa do Dr. César Neves, do Drive, por abrir espaço para o anúncio da Palavra de Deus. E claro, agradecer cada uma de vocês por nos agraciarem com a sua audiência e com as suas orações. Muito obrigado. E assim vamos nos preparando para recebermos aí a bênção da bem-aventurada Virgem Maria. Ó minha Senhora, ó minha Mãe, eu me ofereço todo a vós. Em prova da minha devoção para convosco, vos consagro neste dia para sempre os meus olhos, os meus ouvidos, a minha boca, o meu coração e inteiramente todo o meu ser.
e porque assim sou vossa, incomparável mãe, guardai-me, defendei-me como propriedade vossa. Lembrai-vos que vos pertenço, terna mãe, senhora nossa. Aguardai-me, defendei-me como coisa própria vossa. Amém. A vossa proteção recorremos, Santa Mãe de Deus. Não desprezeis as nossas súplicas e nossas necessidades, mas livrai-nos de todos os perigos, ó Virgem gloriosa e bendita. Amém. Abençoe-nos o Deus Todo-Poderoso, o Pai, o Filho e o Espírito Santo. Amém.

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12: Cultura FM, estamos de volta. Você segue participando aí, WhatsApp 28 35 42 10 17. Tem zap zap chamando.
13: Bom dia, Marcelo Lucas.
12: Opa, bom dia.
13: Eu sou Isabela, eu tô na casa da minha avó. Norte. Norte, eu dou um beijão pra minha avó, pra minha mãe, pro vovô e pra tia Marilene.
12: Então tá bom, é o limpador de quintal, o vovô, né, Manel? Olha só, feliz sábado pra todo mundo que já vai tomar banho, né? Que sábado é de tomar banho, um ótimo final de semana. É o Patrick Los Netos, tá na estrada, né? Beleza, abração pra rapaziada da área da saúde, é o que tá mandando aí o Patrick Los Netos.

0: acabou, hein? Agora 6:49. Logo mais às 8, o doutor César Nemer com Passando a Limpo. E agora tem você no Zap Zap.
1: Bom dia, Marcelo Lucas. Aqui é Marilene de Cachoeira.
0: Ô, Marilene.
1: Manda um alô aí pra mim, pro meu esposo Juarez da Silva. Nós estamos tomando aquele cafezinho. Pra todos os ouvintes da Rádio Cultura. Um bom dia pra nós.
0: Bom dia, então, lá pra eles, tomando um cafezinho lá em Cachoeiro de Itapemirim. Alô, Manobra! Lá na Cuti, um abração pra esposa. Tá completando mais um aninho de vida hoje. Aí, Canela, você não falou isso, hein? É o grande Manobra, então, abraçando a esposa, a Geisiane. É Hulk, é isso? É, e tá dizendo que é apaixonado por essa mulher. Te amo demais, felicidades, é uma dobra. Aê, Manobra, coração apaixonado, hein? Nosso amigo, a Luciana, tá mandando abraço pra esposa Luciana, é o Aldair Alves Dutra, né? Lá de Itapemirim, valeu, rapaz. Ô, Regina.
2: Bom dia, Marcelo.
0: Bom dia.
2: Aqui é Regina.
0: Regina.
2: É, gostaria de estar mandando um alô pro meu esposo, que já fui cedinho caminhar.
0: Ah, é o Rubão?
2: E pra toda a minha família. Principalmente pro meu paizinho Antônio, minha mãezinha Maria, pra todos meus irmãos, minhas filhas, netinhos, netinhos e bisnetinhos. Deus te abençoe, Marcelo, também pra você.
0: Valeu, Regina.
2: Um grande abraço.
0: Fica devendo
2: e pra
0: café.
2: Todos os ouvintes da Rádio Cultura, já te agradeço. Fica com Deus.

0: 6:53. Paulinho Perereco, homem do peito quente.
1: Bom dia, Marcelão. Beleza, ali, beleza?
0: Demais.
1: Nós estamos aqui, Marcelo. Procurar em Castelo aí se tem uma loja aí de tomar banho de shampoo a seco. Porque a água tá fria demais, Marcelão. Marcelo, ajeita aí que nós vamos plantar seu café, hein? Fazer um mutirão de gente aí, nós vamos plantar seu café. Aí. Beleza, Marcelo?
0: Você falou. Ah,
1: obrigado.
0: Tá falado. Botafoguense.
2: Ô, Marcelo, tô bem, mas Botafoguense de novo. Vou mandar salô pro Tobias Montanaro, Aparecida Careta, que é minha irmã, que é a mãe dele, Gonzaga Montanaro, que é o pai dele. E falei, tio, você esquece de mim, né? Então, aí depois eu toco, foi possível pra ele também, Morena, seu brinco caiu aí. Pra toda a família Montanaro, Santa Justa aí, então, uma turmada boa, pra Luzia Venturinho, Cleide Mara, esposo dela, todo mundo, Eliseu Montanaro, filho dele, Fernando, Carlinho, Luciene. Aí toca essa música pra eles aí, Morena, seu brinco caiu aí, beleza? Principalmente pro Carlinho Montanaro, que a mulher dele é Morena, né? Morena pra Luciano, fui pra dica mesmo dele lá, beleza? Oh,
0: tá bom, beleza.
2: Bom dia de novo, fico com Deus aí.
0: Valeu. Ô Edão.
3: Bom dia, Marcelo. Ô Marcelo, eu gostaria de ouvir uma música com César Menor de Fabiano, Poeira na Estrada. Manda pra nós aqui no Trevo do Getúbal.
0: Poeira na Estrada, tá bom, manda daqui a pouquinho.
3: Um ótimo dia a todos.
0: Valeu.
3: A garoa tá caindo aqui, hein?
0: A garoa, friazinha. Luizio Cota, meu grande amigo Luizio Cota, bem ligado na programação, toda a família Cota, alô Juninho. Alô pro Marcelão da Escavadeira Conceição do Castelo. Tá mandando especialmente pro amor da vida dele, é Ívia Majeski. É, estão no trabalho, mas estão ligados na programação, tá bom? Tem mais um alô aqui, bom dia pra todo mundo. Pedindo uma música Retrovisor com Gustavo Lima, mandando um especial pra vovó amada.

0: Luísa São Caetano. Aí, Luísa. Olha o zap zap aqui. A Jubine.
1: Aí, Marcelão, bom dia, irmão. É Jubine. Bom, é Jubine. Nós de boa hoje. Hoje não tem pedalzinho, irmão.
0: Tem não, tá frio.
1: É,
0: né?
1: Nós de boa, ligadinho na cultura aí. Daqui a pouco, só aquele curto suco de maracujá, aquele caldo de cana, irmão. Beleza? Aí, manda um abraço pra galera da Santa Justa lá, pessoal da Guaripa, do Barzinho lá, Demão, em Conceição de Castelo. Beleza? E o João Canabrava, né? Se não fosse que ele surfar, meu irmão, ele dormia no terreiro.
0: No relento.
1: Toca a bichinha de cedo pra lá dentro do guardador. Valeu, irmão. Um abraço e bom trabalho.
0: Valeu.
1: Sai, cachorro!
0: Ô, Cacá!
2: Fala comigo, Marcelo Lucas. Tudo bem por aí?
0: Tudo frio.
2: Aqui no alto da montanha, ouvindo... Sozinho, de manhã cedo. Um abraço aí pra todos os castelenses, Marcelo Lucas.
0: Valeu,
2: um abraço pra
0: Cacá.
2: Você, meu amigo. Estão matando os frangos aqui. Passa aqui pra comer o frango lá.
0: Opa, não chama não que eu vou, hein, Cacá. É o melhor da moda de viola. 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Alô, Pezão, que ele é pração. Bom dia!

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0: né, meu amigo Dico? Ô, Dico, tudo beleza?
1: Bom dia, Marcelo. Ah, Dico da Babilônia. Hoje tá frio.
0: Tá.
1: Hoje vai dar pra tomar banho, hein? Hoje tá no programa, mandei um alô pra você.
0: Obrigado.
1: Hoje tem que correr do banho hoje. Agora tá frio hoje mesmo. Só pra você, joia,
0: já banho de cavalo, né?
1: É. Minha família, Caça Rafael, Fergis lá em Paraguaçu, todos meus amigos. E eu tô virando pro canto, tá enrolando na cobieta.
0: É mesmo?
1: Liane.
0: Vai que é bom arroz de novo.
1: Ana, todas aqui, um abraço. Manda uma música pra nós aí.
0: Tá bom, Dico. Um abração, meu amigo Dico. Garrado na teta, né, Dico? É o Cabeça Branca, o dono da lancha, Pedro Augusto, tá dizendo que a mulher dele tá querendo ver o rastro na areia. Então vou mandar daqui a pouquinho, né? É, mulher mandou, meu amigo, tem que obedecer. Ô, Fernanda de Sapucaia, Mimoso do Sul. Leandro Leonardo, temporal de amor, né? O pessoal tá apaixonado. Então tá bom. Ô, Edalmo, Edalmo disse o seguinte, ó. Não vai da praia hoje.

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0: Estamos de volta agora, 7:40. Daqui a pouquinho, às 8, doutor César Nemer com Passando a Limpo. Agora tem o seu zap zap aqui. O bebê chorão tá mais feliz que o guarda-roupa.
1: Bom dia, Marcelão.
0: Bom dia,
1: ouvintes da cultura.
0: O guarda-roupa.
1: Marcelão, toca com a música Teodoro e Sampaio, Pitoco. Oferecer pra minha prima Lúcia lá na Fazenda das Flores.
0: E faltou, hein?
1: Pro meu amigo guarda-roupa, pro Zé Augusto.
0: Tá certo.
1: Especialmente pra você. Tchau,
0: não,
1: obrigado.
0: Pra mim não quero, né? Ô, Marinete. Ô, Kaique, grande. Ei, meu amigo Cuica. Esqueci de botar o alô dele outro dia. Não, fica triste não, Cuica. Vai dar certo. Manda de novo que vai funcionar. Você vai ver. O Zap Zap está chamando aqui.
2: Fala, Rádio Cultura.
0: O neto da
2: Laurita. Fala, Júlio César, em direto da casa da vovó.
0: Lá na casa da vovó.
2: Queria mandar um alô pro meu pai, caminhoneiro, que tá na estrada.
0: Tá no trecho.
2: Aí você faz um favor pra mim?
0: É.
2: Escolhe uma música bem bonita, bem
0: comigo
2: legal pra nós.
0: Comigo mesmo. Pode achar.
2: Valeu,
0: comigo.
2: Obrigado. Tchau.
0: Valeu, ui. Júlio César. Olha o macarrão cantando lá. Olha o Zap Zap.
3: Bom dia, Marcelo Luca. Manda um abraço pra nós todos aqui em São João. E toca uma música do Tchutchão Carreira e Pardinho aí pra nós.
0: Carreira e Pardinho.
3: Ah. Esqueci de falar meu nome. Meu nome é Wilson Siqueira.
0: Tá bom, Wilson.
3: Você manda uma música pra nós aqui, fazendo um favor.
0: Deixa comigo, Wilson Siqueira. Tem Zap Zap chamando a gente aqui. Vamos lá, é isso aqui, capricha.
4: Bom dia, Marcelo Luca, aqui é o Justino do Farol de São José das Torres aqui. Peço a música Irine Irineu, Laço da Saudade. Oferecendo para toda a galera aqui de Farol, São José das Torres e de Candy. Ó, fala com esse perereca aí, ó. Paulinho Perereca, que aqui também tem lavoura pra plantar, cara.
0: Estamos
4: precisando de mutirão aqui também, falou.
0: Fazer mutirão. O problema é que você vai comprar muda hoje, só te entrega ano que vem.

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0: Neto.
1: Bom dia, meu amigo Marcelão. Aqui é o Miguel Amaral do bairro Niterói. Gostaria muito de ouvir aquela música de Sérgio Reis, Novilha. Toca essa letra pra nós aí, meu querido. Tenha um bom dia e um bom trabalho. Muito obrigado.
0: Valeu, Miguel. O Zap Zap tá chamando de novo.
2: Vai lá. Aô, Marcelo Lucas. Aqui o Rogerão no Corvo do Meio. Manda um alô aqui pro meu filho Lucas, que tá fazendo aniversário hoje. Para o meu neto Bernardo, pro Murilo, pra Helene, para a Agatha. Toca uma música bem bonita pra nós aí. Chico Mineiro.
0: Tá comigo, Chico Mineiro. Ah, aí tem que chamar todo mundo, chamar o Zuzu Esteus e rapaziada, então, te mandar aqui o Chico Mineiro. Pera aí um pouquinho, que nessa, isso aí é a vingança do Chico Mineiro, né? Nessa daí não. É outra, menino! Aê, aê,
3: cada vez que eu me lembro do amigo Chico Mineiro, das viagens que nós fazia, era ele meu companheiro. Sinto uma tristeza, uma vontade de chorar, a lembrando daqueles tempos que não mais vai de voltar. 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Caboclo bom decidido, na viola era delorido e era o peão dos boiadeiros. Hoje, porém, com tristeza, recordando das proezas da nossa viagem motim, viajemos mais de 10 anos vendendo.

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Agora 7:58. 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

A Confederação Nacional de Indústrias informou que ainda que de 20 a 27 estados brasileiros registraram queda nas exportações até hoje, sem a taxa agora de 25%, para os Estados Unidos só no primeiro semestre desse ano. Na comparação com o mesmo período do ano anterior, entre os principais estados exportadores, sem a nova taxa, Minas caiu 19% para os Estados Unidos, o Espírito Santo caiu 20%, Rio Grande do Sul caiu 22%, Santa Catarina caiu 32% e o Paraná 33%. O que representou muito no sul foi o setor de calçado, que caiu demais. Esses estados foram estados que apresentaram retrações significativas, segundo dado da entidade. A Fiesp, a Federação das Indústrias do Estado de São Paulo, criticou a condução do governo brasileiro nas negociações com os Estados Unidos após o anúncio da nova sobretaxa de 25% sobre os produtos do Brasil. Em nota, a entidade afirmou que a medida representa um duro golpe para a competitividade da indústria nacional e avaliou que a competitividade com a retaliação comercial vai ser muito prejudicial às indústrias que exportam para os Estados Unidos. A decisão do governo dos Estados Unidos, que foi divulgada no último dia 15, agora passado, 15 de julho, de aplicar a sobretaxa de 25% sobre cerca de 3 mil produtos que o Brasil exporta para os Estados Unidos. Como conclusão da investigação da seção 301 sobre práticas comerciais do Brasil, consiste em um resultado muito negativo para a relação bilateral brasileira. A medida provisória do governo Lula para a renegociação da dívida dos produtores rurais vai prever taxa de juros menores para quem comprovar perda de renda acima de 40% em 3 safras desde 2019. A norma, que passa a valer de imediato, deve ser publicada. O juro para os produtores rurais serão de 5% para os beneficiados do PRONAF e 8% para enquadrado no PRONAMP, Programa Nacional de Apoio ao Médio Produtor Rural, e 11% para os demais, ou seja, vantagem nenhuma. E pagar um imposto de 11%, isso é brincadeira. O acordo para a renegociação de dívidas rurais foi anunciado pelo ministro Dário Duriga, da Fazenda, após reunião intermediada pelo presidente da Câmara, Hugo Mota, e da qual participaram a senadora Tereza Cristina e o deputado Arnaldo Jardim, ambos da Frente Parlamentar de Agropecuária. O líder do governo na Câmara, o deputado Paulo Pimenta, e o ministro José Guimarães, das Relações Institucionais, também

e mais financia ONGs que atacam a nossa produção rural. Se o inimigo aplaude, segundo Evaí, é porque alguém está fazendo o trabalho dele. O agro brasileiro não precisa de medalha estrangeira. Precisa, sim, de respeito aqui dentro do nosso país. Vai vendo, Brasil, disse Evaí. Durante a sessão da Câmara Municipal de Vitória, a vereadora Carla Coser, filha do João Coser, ela é vereadora por Vitória, fez críticas ao governador Ricardo Ferraço pela decisão do governo do estado de pedir à justiça a reintegração de posse de uma área pública aproximadamente de 4 milhões de metros quadrados invadida pelo movimento Sem Terra em Liares e uma área também invadida na Safra em Cachoeiro. Ou seja, para Carla, o MST tem que entrar mesmo. A pedido apresentado pela Procuradoria-Geral pelo governador, após a administração atual estadual, decidiu manter o imóvel sob o domínio dos donos, não pelo MST. Logo no início do seu pronunciamento, a Carla, vereadora, fez questão de diferenciar na condução de Ricardo Ferraço, adotada pelo ex-governador Renato Casagrande, afirmando que a mudança representa uma ruptura na relação do executivo estadual com o movimento. A Carla está querendo criar briga de Ricardo com Renato. Cada um tem o seu estilo de governar, cada um tem o seu jeito, respeite. Só que invade terra, pelo menos o MST, terra produtiva, como é o caso de Cachoeiro, Tapimirim, eu acho, daqui a pouco estão invadindo meio estado do Espírito Santo. E a Carla será que vai defender o povo capixaba? Uma disputa que está na mão do Congresso Nacional pode acabar sendo decidida no Supremo Tribunal Federal. O motivo é um dos novos impostos criados pela reforma tributária, o Imposto Seletivo, o IES. A discussão é que esse tributo deve não incidir sobre minerais destinados à exportação. Tema que preocupa empresas do setor mineral e pode afetar diretamente a competitividade de importante segmento da economia brasileira. O impasse surgiu após o presidente Lula vetar o trecho da Lei Complementar 214 de 2025, que afasta a cobrança de impostos seletivo sobre bens minerais exportados. Agora o Congresso vai decidir se mantém ou derruba esse veto. Independente do resultado, especialistas como o tributarista Samir Nemeth avalia que a questão deverá ser levada para o Supremo Tribunal para uma definição. Para o advogado tributarista Samir Nemeth, do escritório Furtado Nemeth Advogados e mestre em direito tributário, o debate vai exigir mais discussão. O governador Ricardo Ferraço, embora tenha sinalizado para alguns setores ligados à direita recentemente, tem demonstrado discurso equilibrado. Diz ele: me perguntaram do lado de quem eu estou. E eu me coloco ao lado dos capixaba, do Espírito Santo. É isso que me interessa, isso que me move, diz Ricardo. É o meu propósito, é a minha missão de vida, vida pública. Não é ficar discutindo ideologia e respeitar a das pessoas, mas focar primeiro no interesse do povo capixaba e do estado do Espírito Santo, pontuou Ricardo Ferraço.

Você que me ouve, você reparou que estamos vivendo em um mundo onde o ódio parece estar espalhando na mesma proporção de uma pandemia. As pessoas vivem eternamente se digladiando por nada, exalando veneno até contra quem não conhece. Quase sempre o espírito de competição alimenta esse terrível sentimento. Antigamente as pessoas tinham razão para odiar alguém.

de cria motivo de estar em disputa por alguma coisa que nem sempre trará algo de bom para suas vidas. Desconhecem que o maior valor da vitória sobre um inimigo não é derrotá-lo, mas impedir que ele transforme o seu coração em um espelho dele. O ódio alimenta preconceito, perseguições, violências, conflitos que pode atravessar gerações. Muitas vezes isso pode ser evitado quando colocamos no lugar do outro. Cultivar respeito, empatia, compreensão não é sinal de fraqueza, mas de maturidade e, sobretudo, de inteligência. Depois de muitos anos, a maturidade me trouxe a plenitude sobre essa questão. Descobri que o ódio domina o coração, nos tira a paz e ele nos fere apenas quem é o seu alvo. Corrói, antes de tudo, quem o carrega. E como costumam dizer, torna-se um veneno esperando que o outro sofra. Bom mesmo é viver, ter Deus no coração, ignorar até, quem sabe, perdoar até esquecer. Com a graça de Deus e com a bênção do Divino Espírito Santo, apresento para você, ouvinte maravilhoso Cultura, mais um Passando a Limpo. Se Deus é por nós, quem será contra nós?

O ministro das Relações Exteriores, Mauro Vieira, é reincidente no desrespeito aos deputados federais que representam o poder legislativo. O tal ministro Mauro Vieira já ignorou 3 convocações da Câmara Federal em ocasiões diferentes. O chanceler de Lula não apareceu na Comissão de Relações Exteriores para explicar suas afirmações de que a classificação pelos Estados Unidos de facções criminosas brasileiras com grupo terrorista vai provocar ação militar nos Estados Unidos em território brasileiro. Vieira ignorou. Foi convocado para explicar o asilo da ex-primeira-dama do Peru, condenada lá no Peru por corrupção, está no Brasil solta, e a posição do governo Lula sobre o Irã. O Itamaraty não deu nenhuma resposta oficial à Câmara Federal, nem explicou a falta. O órgão sugeriu nova data, o que a comissão não aceitou. Somente a comprovação médica ou agendada previamente estabelecida são justificativas. Disse o deputado Ivair de Mello, que fez o requerimento de convocação do ministro das Relações Exteriores, Mauro Vieira. Vieira, diz Ivair, é reincidente, já pode até pedir música. Foram 3 faltas, o que mais uma vez desqualifica para o cargo. Encerrou Ivair de Mello. O atual governador Ricardo Ferraz, que é candidato também ao governo do estado, decolou, ampliou a vantagem na disputa pelo governo do estado. Pesquisa Quest, divulgado na última quinta-feira, dia 16, mostra o crescimento de Ricardo no principal cenário avaliado. O Ricardo aparece em primeiro lugar com 37% das intenções de voto. Na segunda colocação aparece o ex-prefeito de Vitória, Lourenço Pasolini, com 25%. E na terceira colocação, o deputado federal Éder Salomão, com 11%. De toda forma, a pesquisa completa nos seus variados cenários pode ser vista no site da Gazeta, o veículo de comunicação que contratou a pesquisa. O levantamento entrevistou 804 eleitores entre os dias 10 e 13 de julho. A margem de erro é apenas 3% percentuais, para mais ou para menos. E o nível de confiança, 95%. A pesquisa foi registrada no Tribunal Regional Eleitoral do Espírito Santo sob o protocolo ES07211-2026. Parece que a campanha de Ricardo Ferraz decolou, mas com força, já que nas outras pesquisas havia quase um empate. Já para o Senado, a vantagem nessa mesma pesquisa de Casagrande perante aos outros candidatos ao Senado é muito grande. Ou seja, Casagrande está voando numa pesquisa feita pela empresa Quest Pesquisas. Ou seja, parece que para pegar Ricardo é muito difícil mudar o cenário. Mas política é política. Deu tempo ao tempo. Campanha eleitoral nem começou, mas os ânimos já estão à flor da pele e tudo indica que a temperatura só deve aumentar daqui para frente. Vai aumentar e muito, na minha opinião. Um alívio pontual na inflação e IPCA abaixo das projeções eleva a possibilidade do Banco Central prosseguir com corte gradual de juros. Cenário não é confortável, porém os gastos de Lula é incerteza no Oriente Médio, a guerra e o fenômeno El Niño ameaça a produção de alimentos no país. A corrida eleitoral 2026 do Espírito Santo entrou na fase decisiva a partir desse mês, com as convenções partidárias se aproximando. Começa no dia 20 de julho até dia 5 de agosto. Os pré-candidatos intensificaram agenda e articulações.
As ruas dão lugar a reuniões fechadas e negociações para definir alianças partidárias. Suplente ao Senado e tempo de TV e rádio, Ricardo Ferraço, MDB, mantém expediente administrativo no Palácio Anchieta, com foco no monitoramento fiscal após o fim do subsídio do diesel e no planejamento logístico da fábrica de veículos GWM em Aracruz.

PL nega aliança fechada para o governo do estado nas eleições deste ano e mantém negociações. Duval e Pasolini disputam apoio da sigla de Bolsonaro. Após a divulgação da notícia sobre uma possível aliança entre PL Avante Novo para as eleições de 2026, o Partido Liberal do Espírito Santo emitiu uma nota oficial para esclarecer que ainda não existe qualquer definição sobre qualquer tipo de aliança na esfera estadual nos cargos majoritários. O presidente de exercício do Tribunal Superior Eleitoral, ministro Nunes Marques, concedeu um liminar que suspende os efeitos eleitorais da condenação do deputado Gilvan da Federal por violências políticas de gênero contra a deputada estadual Camila Valadão, do PSOL. Com a decisão, o parlamentar poderá participar das convenções partidárias, registrar candidatura nas eleições de 2026, até que o mérito do habeas corpus seja julgado. A convocação de mesário para a eleição se aproxima. O Tribunal Regional do Espírito Santo informa que ainda não deu início à convocação dos mesários que atuam nas eleições de 2026. O chamamento, porém, já tem período de acontecer. Será na última semana desse mês de julho, por meio de e-mail e SMS. O eleitor receberá uma mensagem da Justiça Eleitoral com um código pessoal informando que foi convocado. Em seguida, deverá acessar o site do TRE e informar o código.

0: E a picanha? Lula conseguiu diminuir a fila do açougue, só não do jeito que prometeu. Enquanto a promessa era colocar picanha na mesa do brasileiro, o IBGE aponta que o primeiro semestre de 2026, todos os principais cortes de carne bovina ficaram mais caros, segundo Evair de Mello, pesando ainda mais no orçamento das famílias. Quando o preço sobe, o consumidor compra menos, a fila diminuiu, mas o aperto no bolso aumenta, disse Evair. A Rede Globo e o Sport TV devem demitir muita gente da área de esporte. Após a humilhação de transmissão para Cazé TV e pro SBT na Copa atual do mundo. A procura pelo concurso da Polícia Militar superou expectativas, surpreendeu a organização, motivou a prorrogação das inscrições. O prazo agora vai para 10 de agosto. A prova foi remarcada para 27 de setembro. Segundo o IDECAN, Instituto de Desenvolvimento Educacional, Cultural e Assistencial Nacional, banca organizadora. A alta demanda levou à mudança do cronograma. A decisão também considerou que uma parcela de candidato havia realizado a inscrição em site falso. A prova muda a data e vagas são para níveis médio. Com o novo calendário, a aplicação das provas objetivas e discursivas será no dia 27 de setembro, das 15 às 20 horas. O concurso oferece 1.008 vagas para soldado combatente e soldado músico, cargo de nível médio. O interesse também aparece nos cursinhos. Segundo José Quirino, professor da Bravo Concurso, a procura é expressiva em cursos presenciais e principalmente online. Quarenta e oito indiciados por corrupção no desconto do INSS, 6 bilhões tirados de aposentado, gente que trabalhou a vida toda para tentar alimentar a família através da sua remuneração pelo INSS, que tem direito pelos anos trabalhados. Agora, a CPMI do INSS existiu para isso. Expor, apurar a responsabilidade, os resultados vão aparecendo. Fiscalizar não é opção, é dever. E prender os ladrões que roubaram dinheiro, que tem que devolver o que roubou, é uma obrigação. É lamentável, mas é verdadeiro. É só se ligar na televisão e muita gente do governo federal está chateado com Trump. Não sou fã do Trump, diz Evair de Mello, mas algumas colocações que ele fez, que faz, eu acho que ele está certo. Quando ele fala que os Estados Unidos classificaram o PCC e o Comando Vermelho como organização terrorista. O governo brasileiro nem isso levou a sério. Diz Evair que cobrou formalmente de Itamaraty quais medidas foram tomadas para proteger o Brasil. A resposta veio genérica, vazia, sem citar uma reunião, uma decisão, uma solução, um nome. É a mesma lógica de sempre, em que o desgoverno finge que fiscaliza, mas na prática convive bem com o crime organizado. Muita gente esqueceu da visita do ministro do Supremo Tribunal Federal, Flávio Dino, lá no morro para visitar o Comando Vermelho. Lamentável, se depender do silêncio do Itamaraty, o Brasil vai descobrir a gravidade da situação pelo noticiário americano. Já estamos coletando assinatura para instalar a CPMI para apurar os responsáveis por toda essa emissão desse governo em relação às organizações terroristas, PCC e Comando Vermelho, disse Evair de Mello. É bom de tiro, diz o deputado estadual Calegari. O deputado Calegari, que trocou o PL pelo DC para ser candidato ao Senado, segundo ele, esteve no evento que elogiou a participação do governador Ricardo Ferraz. Segundo ele, Ricardo se posicionou sobre temas polêmicos e caros ao conservadorismo. Ricardo demonstrou, segundo Calegari, ser um defensor da pauta, fez um discurso de matriz conservadora, disse ser contra o aborto, contra a ideologia de gênero, contra as decisões arbitrárias que o STF vem tomando nos últimos anos e se declarou favorável aos atiradores no que diz a respeito às leis, afirmou o deputado Calegari. Não foi assinado nenhum termo de compromisso e nem teria sido feita promessa de pré-candidatura, pré-campanha, segundo o deputado. Mas o fato do governador ter comparecido ao evento é posicionamento onde arrancou elogio de Calegari, que é bolsonarista.
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0: A Copa do Mundo tem deixado lições esplêndidas sobre o comportamento humano. Estamos vendo nomes consagrados mundialmente se rendendo à derrota em campo diante de pessoas que o mundo pouco conhece ou conhecia. Assistimos cenas em que falta de humildade pesou e levou à derrota. Podemos acreditar que ninguém é campeão eternamente. Não custa lembrar que o verdadeiro vencedor não é quem nunca perde, mas quem nunca deixa de evoluir. E que a forma como você perde diz muito sobre o seu caráter do que a forma como você vence. Pense nisso, assimile isso. Política é o meio através do qual alguns homens sem princípio dirigem os homens sem memória. O Conselho Nacional de Política Energética decidiu essa semana passada aumentar a mistura de etanol anidro ou álcool na gasolina de 30% para 32%. A medida tem validade inicial de 180 dias, mas pode ser prorrogada uma vez por igual período. A decisão, segundo o CNPE, considera a volatilidade no mercado de petróleo e combustível, mas em alguns veículos pode aparecer alguns problemas de desempenho dos carros. Acredito que a maioria dos ouvintes não tem a mínima ideia do que é passar fome. E nem pode imaginar que cerca de 2,5 bilhões de pessoas vivem em situação de insegurança alimentar moderada ou grave, o que significa que não tem acesso regular e seguro alimento em quantidade e qualidade suficiente. O pior é que, segundo o último relatório da ONU, esse número continua elevado, mas o fato se torna ainda mais triste quando já existe a confirmação de que o planeta produz alimento suficiente para alimentar toda a população mundial. Entretanto, milhões de pessoas continuam passando fome devido à pobreza, aos conflitos, às mudanças climáticas, às desigualdades no acesso aos alimentos. E aqui está mais uma das maiores contradições da humanidade: o desperdício de comida. Acredite, o que é jogado fora no lixo seria suficiente para alimentar cerca de 1,8 bilhões de pessoas durante um ano. Em 1993, o Betinho, Elbert de Souza, lançou a campanha Ação da Cidadania contra a Fome, a Miséria pela Vida, com o lema: quem tem fome tem pressa. Na época, conseguiu mobilizar cerca de 3 milhões de voluntários. No auge do movimento, infelizmente, não se vê nenhum pretendente à presidência da República se empenhando em acabar com a fome. Promete dar picanha fazendo um projeto que agrade a população, mas não vai ser feito no futuro. Não tem nenhum projeto de conscientizar a população a não desperdiçar comida. E em vez de dar Bolsa Família, que leva muitos assim entregarem a preguiça, doar cesta básica para complementar salário, não jogue alimentos fora. Doe. Em cada esquina você vai encontrar alguém faminto. As prefeituras capixaba encerraram 2025 investindo menos em obras, equipamento, estrutura, gastando mais com servidores. Segundo o anuário, os investimentos municipais somaram 2,5 bilhões, queda real de 8,5% em relação a 2024. E segundo recuo consecutivo, após a redução de 6% do ano anterior, interrompendo o ciclo de expansão registrado entre 2021 e 2023. Apesar disso, o valor permaneceu acima da média histórica do Espírito Santo. Já a despesa com pessoal cresceu 5% em termos reais e chegaram a 12 bilhões, impulsionado por reajustes salariais, novas contratações, expansão dos gastos em saúde e educação, área que concentra a maior parte dos servidores municipais. Se o assunto é dinheiro, fiquei surpreso com o salário do técnico da seleção brasileira, Carlo Ancelotti. 6 milhões de euros por ano. Ou seja, 50 milhões por ano de reais. Ou seja, por mês, 4 milhões e meio de reais. Benza Deus.

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1: O governo do estado anunciou um conjunto de medidas para amenizar os impactos do El Niño no estado. O aquecimento das águas do Pacífico já é uma realidade e alterações climáticas importantes irão acontecer no Brasil e também, claro, no Espírito Santo. São esperados até o começo de 2027 eventos mais extremos, períodos secos mais prolongados, chuvas espaçadas mais forte que o normal quando vierem, o calor mais severo, tudo se confirmando, haverá transtorno para todos os lados, inclusive no agronegócio. Afinal, estamos falando de uma indústria do céu aberto. A grande preocupação dos técnicos da Secretaria de Estado de Agricultura está nas altas temperaturas. Elas podem vir, por exemplo, justamente no período mais importante da formação do café, durante a floração e o enchimento dos frutos. A depender da potência do El Niño, haverá consequência na safra 2027. Aliás, o mercado já começou a sentir essa possibilidade. No que diz respeito à água, desde meado da década passada, quando o estado enfrentou uma gravíssima estiagem, muitas barragens particulares e públicas foram construídas. O cenário é muito melhor do que de uma década atrás, no norte e no noroeste. Naquela região norte e noroeste do nosso estado, praticamente todas as lavouras de café são irrigadas. Isso já ameniza consideravelmente o caos da situação. Já aqui na região nossa, na região sul e nas regiões montanhosas, embora também haja reservatórios, haja irrigações, mas são poucas as propriedades que contam com irrigação. Temos uma situação de muito mais resiliência do que tínhamos alguns anos atrás. A preocupação maior é com as altas temperaturas, a orientação para economizar o máximo de água. Afinal, não sabemos o que virá. O cenário é de crise, teremos impactos violentos, mas o governo do estado está fazendo o dever de casa nos últimos anos. Tem que fazer controles de irrigação, porque pode ser que precise de água no verão. Todos temos de estar prevenidos de prontidão para enfrentar um real problema que virá da melhor maneira possível. Quem diz isso é o secretário de Agricultura do estado, Enio Bergoli. Ele diz que estamos preparando e o produtor deve fazer o mesmo. A orientação do governo é para que faça seguro de suas lavouras, afinal, os efeitos são incertos. Medidas também serão tomadas na pecuária, principalmente de leite. Secas mais prolongadas, temperaturas altas, devem provocar o aumento das queimadas, reduzindo a oferta de comida para os animais. Já o governo doou equipamento para associações e a orientação é para armazenar alimentos. Está proibido o incêndio controlado no estado do Espírito Santo e deve permanecer proibido até o final do El Niño. Também estamos orientando a criação de aceiro para evitar que eventuais incêndios se alastrem, protegendo as propriedades, explicou o secretário Enio Bergoli. O governo do estado também já encaminhou uma conversa com os bancos que operam crédito rural para que flexibilizem as condições de pagamento em caso de agravamento da crise climática. Se ficar provado que o produtor foi prejudicado pelo El Niño, já temos um acordo com as instituições de crédito para que eles assegurem um capital de giro e alongue o parcelamento do pagamento. Vamos acompanhar a situação de perto. Caso a coisa piore, vamos lançar mão de outras medidas. adiantou o secretário de Agricultura, Bergoglio.

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1: Eu segurei muitas coisas em minhas mãos, eu perdi tudo, mas tudo que eu coloquei na mão de Deus, eu ainda possuo. A fé em Deus nos faz crer no incrível, ver o invisível e realizar o impossível. Se Deus não te deu o que você mais queria, é porque Ele tem coisa melhor para você. Não é a força, mas sim a perseverança que realiza as grandes coisas. Não deixe nada para depois, não deixe o tempo passar, não deixe nada para a semana que vem, porque essa nova semana pode nem chegar. Nunca diga a Deus que você tem um grande problema. Diga ao seu problema que você tem um grande Deus, que tudo fará por você. Quando falar, cuide para que suas palavras sejam melhores do que o seu silêncio. Lembre-se que alto deve ser o valor das suas ideias e não o volume da sua voz. Falar sem pensar é atirar sem saber para onde. A coisa que nunca volta atrás: a flecha lançada, palavra pronunciada, palavra dita e oportunidade perdida. O caminho pode ser difícil. Você pode até se machucar, desanimar, mas Deus pode renovar as suas forças e você verá que sem luta não há vitória. O Senhor é bom e a sua misericórdia dura para sempre. Agora, hoje, nesse momento, agora, abra seu coração e deixe entrar em você uma nova luz, uma nova esperança. Renova-se e disponha-se a ser muito melhor agora que antes. Nunca desista. Vá em frente.

0: Hoje, pouco ainda usa dinheiro em cédula, mas há quem goste e venha enfrentando dificuldade. Uns alega falta de troco, mas vi uma loja se recusar a receber nota de R$200. Alega que existe muitas falsificações. Isso é proibido, hein? Existe maneira de verificar se uma nota é falsa e se for levado ao conhecimento do PROCON pelo comprador, isso poderá gerar um sério problema para a loja. Quando vejo o noticiário estampado a cada minuto, figuras reconhecidas como milionárias, fico imaginando o quanto o ser humano é capaz de abrir mão do seu bem maior, a liberdade movida pela ganância, pelo desejo de ser, tornar uma pessoa rica. Sei que ser livre é uma escolha, assim como expressar suas ideias, construir os próprios sonhos e assumir a responsabilidade pelas próprias decisões. Sem liberdade, até as maiores riquezas perdem o valor e o brilho, pois nenhum patrimônio substitui o direito de viver de acordo com a própria consciência. No mundo atual, temos a impressão de que a liberdade deixou de ter a importância que merece. A integridade, a dignidade, atributos que revelam o verdadeiro valor de uma pessoa, se tornam cada vez mais escassa, de maneira preocupante. É triste constatar que aquele velho ditado popular continua em vigor. Todo homem tem seu preço, ainda que isso custe a própria liberdade. O que é lamentável, porque no fim tudo pode ser recuperado, menos o tempo vivido sem liberdade. A prova maior disso que eu acabei de me expressar é o caso do Banco Master. Tem tanto ladrão, se falar o nome vai dar uma confusão, que eles estão escondendo cada dia mais essas grandes autoridades, grandes pessoas que cada dia aparecem mais envolvidas no roubo do Banco Master. Eles preferem mais ser rica ilegalmente, mas preferem mais a liberdade mesmo com dinheiro sujo. Acredite se quiser, o Supremo Tribunal de Justiça manda uma boa notícia para os picaretas de plantão. Após o prazo de 5 anos, o credor perde o direito de exigir o pagamento tanto na justiça quanto por meio de cobranças extrajudiciais, ligações repetidas, envio constante de mensagem ou qualquer forma de insistência ou constrangimento sem comentários. Este é o Brasil de hoje. Você que está me ouvindo vai levar um susto com essa notícia que eu vou te dar. Poucos acreditavam nisso, poucos até duvidam disso, mas é verdade. Os repasses de verbas do Sistema Único de Saúde, o SUS, para as prefeituras do Espírito Santo representaram mais do que o dobro do valor repassado em royalties do petróleo para alguns municípios. É o que apontam os dados da edição 2026 do Anuário Finanças dos Municípios Capixaba, produzido pela Ecos Consultoria. As transferências para o SUS cresceram 17% em relação a 2024, impulsionadas principalmente pelo aumento dos repasses da União, que respondeu com 88% do total destinado aos municípios. Segundo o levantamento, já os royalties registraram a queda real de 13%, alcançando 996 milhões, o menor valor de royalties repassado para as prefeituras desde 2018. A diferença de mais de 1 bilhão é resultado da trajetória de aposta. Enquanto os repasses do SUS seguem expansão desde 2022, as receitas do petróleo voltaram a recuar após uma leve alta em 2024. Desde 2023, o SUS ultrapassou os royalties. O feito não chega a ser inédito, já que em 2020, no auge da pandemia, ele já havia ocorrido. Brasil está quebrando. Quem trabalha, em 2025, 2.465 empresas entraram em recuperação judicial, antiga falência. O número da série histórica do Serasa no primeiro trimestre de 2026, o monitor RGF mostrou que o país já tinha 5.950 empresas em recuperação judicial contra 4.800 no mesmo período do ano passado. Não é crise isolada, não é erro de gestão em massa, é um ambiente inteiro empurrando pequenas e médias empresas para asfixia, sem falar dos juros escrachantes que são cobrados do homem do campo. O empresário que emprega, paga imposto, gira a economia real, sustenta a cidade fora da Faria Lima, que é o lugar onde tem o dinheiro, em São Paulo, está sendo exprimido por juros, inflação, crédito caro, inadimplência, burocracia, roubo, novas obrigações, novos impostos que chegam como se o caixa fosse infinito. Nunca foi infinito para ninguém. A engrenagem é cruel. Os gastos públicos crescem, o consumo é estimulado, a inflação demora a ceder e a taxa de juros fica presa lá no alto. O Banco Central mantém a Selic a 15% ao ano em 2025, com expectativa de inflação acima da meta para 2025-2026. Esse é o nosso país. A propósito, jamais pergunte a alguém o valor de alguma coisa que esteja usando. Isso é coisa de gente sem assunto, que se preocupa mais com o que você pode ter do que com o que você realmente é. Fica a dica, tá?
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A Cogabriel, a maior cooperativa de café Conilon do Brasil, iniciou as obras de um grande complexo logístico cafeeiro em São Gabriel da Palha, noroeste do Espírito Santo. Acredite se quiser, trata-se de um investimento que vai superar 100 milhões e terá capacidade para armazenar 1 milhão de sacas de 60 quilos de café. Com muita tecnologia embarcada, o empreendimento vai catapultar a capacidade de armazenamento da cooperativa, que é hoje de 2 milhões e 300 mil sacas de café. Não sou nenhum expert em futebol. Aqui na Cultura, quem entende de futebol é Fumanchu, no programa dele, das 11 ao meio-dia. Mas é notório que o futuro pertencerá aos africanos. Que garra, que bonito ver a entrega, o suor e a vontade de vencer. E outra coisa, jogando futebol, não como alguns craques no Brasil que só fazem isso atrás de dinheiro. Uma recente pesquisa de desigualdade financeira no país chama atenção. Em uma fila com 100 brasileiros, dos mais pobres aos mais ricos, vejo que seria distribuição patrimonial. Dos 100, os 90 primeiros possuem um patrimônio inferior a aproximadamente 600 mil. 95% já ultrapassa 1,2 milhões. 99% tem mais de 5 milhões. Os 100%, neles estão desde pessoas com alguns milhões até multimilionários, até bilionários, cuja riqueza pode chegar a centenas de bilhões de reais. Hoje, no Brasil, apenas 1% da população possui patrimônio líquido superior a 5 milhões e apenas 0,1% ultrapassa de patrimônio 25 milhões. O prefeito de Vargem Alta, Eliezer Rabelo, está feliz da vida, já que o município de Vargem Alta alcançou importante reconhecimento nacional na área de gestão pública, conforme divulgação da Secretaria do Tesouro Nacional. Referente aos dados do exercício 2025, o município conquistou o conceito A no ranking de qualidade da informação contábil fiscal no SICOMF, classificação atribuída aos entes federativos que atingem desempenho igual ou superior a 95 dos critérios de avaliação estabelecido pelo governo federal. O ranking da qualidade na informação contábil fiscal é elaborado atualmente pela Secretaria do Tesouro Nacional, com o objetivo de avaliar a qualidade, a consistência, a confiabilidade das informações contábeis fiscais encaminhada pelos federativos ao Sistema de Informações Contábeis Fiscal do Setor Público Brasileiro, o SICOMF. Para obtenção da letra A, a Prefeitura de Vargem Alta, comandada pelo competente Eliezer Rabelo, mandou os dados enviados pelo município, são submetidos a diversas verificações técnicas realizadas pela Secretaria do Tesouro Nacional. A metodologia do ranking está estruturada em 4 dimensões de avaliação: gestão da informação, informações contábeis e fiscais. Só para você que me ouve ter noção, as pessoas ganham salário no segmento que é, ou ganham nos seus negócios, ganha na agricultura, ganha no seu serviço no dia a dia e guardam a reserva para doença, qualquer coisa. Ou seja, depositam dinheiro na caderneta de poupança quase sempre. Mas lamentavelmente, nos primeiros 6 meses desse ano, as retiradas das cadernetas de poupança superaram 39 bilhões dos depósitos da poupança feito pela população.
aponta o relatório do Banco Central divulgado nesta semana. Apenas no mês passado, de junho, a retirada líquida foi de 237 milhões. Ao longo dos 6 primeiros meses, o mês de maio foi o único que apresentou saldo positivo, de apenas 2 bilhões. Os meses de janeiro a março foram os que mais contribuíram para o balanço negativo do semestre, com a retirada líquida de 24 bilhões e 11 bilhões, respectivamente. Isso tem um nome: crise financeira ou recessão. A convivência diária costuma levar as pessoas a situação em que fica difícil perdoar. Mas há casos em que perdoar não significa esquecer nem estabelecer a confiança. Eu costumo me livrar da mágoa, mas decido com maturidade não mais ter nenhum tipo de convivência com a pessoa. Isso porque em alguns casos traz consequências graves e tão profundas que a confiança jamais pode ser reconstruída, mesmo diante da palavra perdão, que na Bíblia se diz é uma obrigação do homem na terra. Pessoas que se filtram em grupos com finalidade de conquistar a intimidade dos outros e depois utilizam de forma cruel para denegrir a imagem alheia, mesmo que seja comigo, já não merece mais minha confiança. Quem faz isso com um amigo meu, hoje certamente poderá me transformar em seu próximo alvo.

Algumas atitudes são imperdoáveis. Ignorar esse tipo de comportamento é permitir uma nova chance, é abrir espaço para que o sofrimento chegue e se repita. Repara o mundo que vivemos hoje. Mesmo com a segurança, no atual governo tem muito boa, nunca teve tão boa na história do Espírito Santo, mas o roubo continua. Continua até roubos inacreditáveis, como uma grande de rede supermercado em Vitória vem enfrentando seríssimo problema com o desaparecimento dos carrinhos de compra. Diante da situação, resolveu observar discretamente o que vinha acontecendo. Primeiro colocou um funcionário fiscalizando o estacionamento, depois passou a acompanhar pessoas que costumam pedir permissão para levar as compras até as suas casas, alegando morar nas proximidades, e veio a grande surpresa. No dia em que resolveu mandar um funcionário segui-las, sem que percebesse, o funcionário encontrou 8 carrinhos na garagem de uma residência de uma senhora. O brasileiro está abandonado. De vez, a seriedade e a obrigação de ser honesto, isso sem dúvida, é reflexo dos maus exemplos que governantes que permanecem impunes, como do INSS, do Banco Master, vê se eles abrem a CPI do Banco Master. Se abrir, Brasília fecha. Mesmo diante dos roubos comprovados de milhões, de milhões, de milhões, é lastimável. Enquanto pessoas de 48 nações vibram, choram, torcem por suas seleções, a FIFA lotará os cofres com o maior lucro de todas as Copas do Mundo realizada até hoje. Um levantamento publicado pelo jornal Valor aponta que a FIFA deve obter uma receita em torno de 11 bilhões de dólares. Isso equivale a 55 bilhões de reais. Valor 56% superior ao registrado na última Copa no Catar. Impressiona o fato que 99% desse montante fica na própria FIFA. A decisão de realizar o torneio em 3 países é uma das razões para esse resultado, já que o modelo reduz significativamente os investimentos. Para ter uma ideia, enquanto o Brasil investiu 13 bilhões de dólares em 2014 e o Catar aproximadamente 200 bilhões, os Estados Unidos reduziram o investimento para cerca de 1 bilhão de dólares em cada uma das 11 cidades-sede. Além disso, a competição deverá gerar um impacto expressivo, positivo na economia do México e do Canadá. Gente, acho incrível o noticiário sobre a tal Virgínia Fonseca. Aquela loura, discutia-se na TV o fato de que ela não está usando mais tinta no cabelo porque tem amônia. Para com isso. Tanta coisa para se falar na televisão. Só falta saber se ela usa papel higiênico ou sabugo de milho. Como diria o saudoso Chacrinha, é difícil acreditar, né, Terezinha? Assisti o jogo entre seleção da Argentina e do Egito e vários outros jogos, mas esse que me chamou a atenção, um jogaço em que o gênio Lionel Messi vai muito além de ser craque, admirável. Não se rende, não se exalta, chama para si a responsabilidade, vai lá, executa, não faz careta, não quer aparecer fora de campo. Quem assistiu a esse jogo pode avaliar que estamos carentes de craques, falta garra, falta amor à bandeira do país, como demonstram os argentinos. A derrota não é o fim do mundo. O comportamento em campo, a falta de intensidade, a falta de patriotismo, a determinação e o foco que causa tristeza à torcida brasileira. Antigamente, se jogava
ganhava pelo amor à pátria e a vontade de jogar bem. Hoje se jogam primeiro pelo dinheiro, segundo para entrar em campo e fazer publicidade.

receita do segundo trimestre sofreu uma pressão acima do que previa inicialmente em razão do ambiente do consumo baixo no Brasil e desafios operacionais internos. Em comunicado, a fabricante de cosméticos Natura prevê um faturamento consolidado entre 5 bilhões e 5 bilhões e 200 milhões para o período, que implica um declínio de 10% nesse faturamento.

0: A tradicional festa, 36ª festa do Murango, já está com ingresso à venda para a edição 2026 desse ano. O evento acontecerá entre dia 4 e 6 de setembro, no centro de evento Morangão em Pedra Azul, distrito de Domingos Martins, nas montanhas do Espírito Santo. Neste ano a programação traz novidade como retorno à festa ao mês de setembro, horário ampliado e show nacional com a dupla Henrique e Diogo. Na sexta-feira, dia 4, a entrada será de graça. Já no sábado e domingo, os ingressos variam de 15 a 60 reais, conforme o período escolhido. Além disso, os visitantes poderão optar pela meia entrada solidária. Os ingressos já estão disponíveis para compra na internet. O PL e o Republicano estão mais próximos de formalizar uma coalizão para o processo eleitoral desse ano. A confirmação é do próprio senador, presidente do PL, Magno Malta. Aconteceu uma reunião entre os dois partidos com a presença de Magno, Valdemar Costa Neto, Maguinha Malta, Carla Malta, Gilvan da Federal, todos do PL, que foram acompanhados pelo Eric Musso, republicano, e Marcos Pereira, do Republicanos. Diz ele que avançaram em uma situação difícil para cada paróquia, é diferente das outras, então chega o momento que tem que juntar as lideranças nacionais e estaduais para podermos apagar arestas e ver se vai dar certo. Nada é 100%, disse Magno. Afirmou, porém, que será preciso alinhar discurso. Isso inclui nossos irmãos presos pelo 8 de janeiro. Tem que querer anistia, falar sobre crime da ditadura do Supremo Tribunal Federal, ressaltou Magno Malta. Entre outras palavras, diz que o Republicano e Lourenço Pasolini precisam adotar essa pauta para que o partido possa apoiar o delegado Pasolini ao governo do estado.
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0: A Unimed Sul-Capixaba conquistou a quarta colocação no ranking GPTW Saúde 2026, que reconhece as melhores empresas do setor para trabalhar no país. O resultado ganha mais relevância esse ano devido à mudança promovida pela GPTW, que passou a reunir em uma única classificação organizações de diferentes segmentos da saúde, como operadora de plano de saúde, hospitais, clínicas, indústrias farmacêuticas e empresa de serviços.

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1: A chance de um super El Niño aumentou, chegando a 81% entre outubro e dezembro. A informação foi divulgada pela NOAA, Administração Nacional Oceana Atmosférica dos Estados Unidos. Na última previsão da agência, de junho, era 63% de possibilidade de um evento muito forte entre novembro desse ano e janeiro do ano que vem. Ou seja, a previsão era 63% de acontecer. Agora é de 81% de acontecer alguma intempéries nos estados brasileiros.
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1: O município de Vargem Alta.

0: foi selecionado pelo SEBRAE Nacional a integrar o projeto piloto de implantação da metodologia abordagem estrutura municipal. Uma iniciativa inovadora que visa fortalecer a educação empreendedora das redes de ensino. Nessa primeira etapa, apenas 8 municípios distribuídos em 4 estados brasileiros foram escolhidos para desenvolver a metodologia, que futuramente será ampliada para outras cidades. No Espírito Santo, foram Vargem Alta e Marataíze, representam o estado neste importante projeto.
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Acabam de apresentar mais um Passando a Limpo com a graça de Deus, com a bênção do Divino Espírito Santo. Uma semana maravilhosa, com muita saúde. Todos sabem da importância que os amigos exercem em nossas vidas, mas o difícil é realmente poder considerar alguém como amigo. Neste mundo egoísta e consumista, as pessoas fazem das outras, às vezes, degraus para conseguir os seus ideais. Amigo é estar do lado de alguém quando o mundo até resolve virar as costas para ele. Os poderosos, em sua maioria, acredita mais nos puxa-sacos que rastejam e só fazem elogios aos poderosos para desfrutar de uma fotografia de vantagem ou ser convidado para qualquer coisa que possa ser utilizado como até comprovante de intimidade. Que besteira! Amigo é coisa para se guardar com 7 chaves. Como diria o cantor Roberto Carlos, no fundo do lado esquerdo do peito. Eu tenho alguns amigos e eles sabem o quanto os amo, porque não me restringo a falar, mas nunca abandonados. Mesmo que a distância, às vezes, e o tempo sem nos ver esteja contra nós, nós temos que fazer uma coisa: valorizar, lembrar, telefonar, abrace e fale da importância deles, no passado, no hoje, em sua vida. É o mínimo que se pode fazer. Ter amigo é fácil. Ser amigo é raro. Muitos vão estar ao seu lado, às vezes, para sorrir, mas pouquíssimos vão estar do seu lado para chorar e para te aconselhar e para falar a verdade com você. Amigo, sente saudade. Divide a mesma intensidade o seu sucesso com o seu insucesso, caso você tenha. Amigo é uma palavra fácil de dizer, mas muito difícil de se exercer.

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2: Tô chegando na área. Hoje, Marcos Faé pegou uma folguinha, né, rapaz? Esse menino sabe levar a galera aí no jeitinho, né? Marcos Faé está de folga hoje, mas então vamos trabalhar até o meio-dia. É com Cláudio Santos aqui, o nosso Sabadaço da Cultura, com a sua participação fica ainda muito mais gostoso e maravilhoso, né? Pode ficar à vontade, pode mandar seu WhatsApp, pode pedir aquela música bacana, pode ficar à vontade mesmo, tá joia? Então vamos juntos até o meio-dia, depois a partir do meio-dia estaremos fazendo aqui a manutenção em nossos equipamentos. Então hoje também quem pegou folga foi o nosso amigo Álvaro Regal e Marcelo Lucas, mas logo mais à noite vamos voltar aqui a programação normal. Humberto Rocha comanda aqui o Forrozão da Cultura, tá joia? Então ótimo sábado pra você, ótimo sábado pra mim, ótimo sábado pra nós, vamos trabalhar e claro, participe aí. Abrindo nossa primeira sequência, no clima belo.

Cultura FM, noite de só alegria, você acaba de ver. Ivete Sangalo e Gilberto Gil, toda menina banheira fechando aqui a nossa primeira sequência. Muito obrigado pela sua sintonia. Passou por aqui também Diego e Vitor Hugo. Bruno Marrone, Facas, e a primeira Belo com Grande Cor de Corrida, seu sucesso. E para você participar, pode mandar seu WhatsApp no 28-3542-1017. Participe aqui com a gente, fica à vontade. O nosso Sabadaço da Cultura tá só começando, hein? Hoje, folga de Marcos Faé, tá curtindo? Tá curtindo isso aí. E bora trabalhar, porque Dona Marlene me fez muito bonitinho, mas temos que trabalhar, né? Vamos que vamos. Você pediu, tá aqui, Glória Groove e Isa Yoyo.

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14: 10:03 aqui na primeiraça do seu rádio. Opa, o sábado tá só começando, então já tá preparando aquele churrasco já da festa no final de semana com a galera aí. Ó, se tiver convite, tô aceitando, hein? Mandar um abraço todo especial pra galera lá em Mimoso do Sul, nosso amigo Carlos Marques tá curtindo a programação. Valeu, Carlão. Abração pra você, então manda aquele alô pra todo mundo aqui. Alô, alô. Alô, alô, Mimoso do Sul, muito obrigado pela sintonia. Tem um abraço também do nosso amigo Valdinei, Valdinei, Patatão, fala aí, meu amigo.
15: Bom dia, Max Faé, Rudinei, Bagatol, do Barra aqui da Ban. Aquele abraço pra você, sua família, Romildo André, o Mancha. É, fala com o Zezinho, você vai torcer pra Espanha ou Argentina?
14: Rapaz,
15: cuidado, se bobear é Espanha, hein? Valeu? Não pode dar bobeira, não. Fala com o Zezinho pra ficar atento aí, hein?
14: Né?
15: Valeu, aquele abraço pra vocês.
14: Então tá certo, valeu, meu amigo, que é Zezinho tá sendo também pra Espanha, segundo ele, né? Talvez, né? Vamos ver, né? Bom dia, queria falar, quem fala aqui é Bianca, manda aquele alô pra minha madrinha Gisele e o Marcinho, alô também para o padrinho Romário, Andriele, para os meus pais Valquíria e Lino, também os meus avós, né? A Dalva e o Chiquinho, Alok. E gostaria de pedir uma música, Baby, me atende, pro Dilcinho e Matheus Fernandes. Então tá joia, minha amiguinha. Um abraço, obrigado pela participação. Daqui a pouquinho sua música.
16: Bom dia, aqui é Nilson, que mora em Venda Nova do Imigrante. Quero mandar um pra minha esposa Antônia, filha dela Fabiana, minha mãe Isaura. Toca uma música da boa aí pra nós, Guilherme Silva. E pra todos vocês da rádio, que tem uma semana abençoada, um final de semana abençoada, pra todos os flamenguistas. E já tá cedo ou já pode?
14: Já pode, já pode.
16: Então aí.
14: Já pode, já
16: só
14: pode.
16: Só na boa.
14: Valeu, Nilson.
16: Manda um alô pra todos aí da rádio.
14: Vai devagar, hein, Nilson? Vai devagarinho pra. Vou atropelar, hein? Não atropelar, hein?
17: Bom dia, primo.
14: Bom dia.
17: Aqui é a Regina.
14: Tudo bem, Regina?
17: Gostaria de mandar um alô todo especial pro meu zainho lá, Paulo da Prata, minha mãezinha, meu paizinho, Antônio e Maria, minhas irmãs, meus irmãos. Para meus netinhos, netinha, bisnetinha, meu esposo Rubens, e para você, meu grande primo, um abração, e para todos os ouvintes da Rádio Cultura, um abençoado sábado, um final de semana abençoado para nós todos.
14: Amém.
17: Já te agradeço, obrigada pelo carinho de sempre, primo.
14: Valeu, Regina, um abração pra você, qualquer hora apareço aí pra tomar aquele café que eu prometi passar e não passei ainda, tá bom? Abração pra você, o Rubão, toda a família aí, né? Tia Bahia, seu Nico Dalvi, um abraço pra todo mundo.
18: Você falou na dona Marlene,
14: opa, eu, peraí, é essa aqui, ó.
18: Bom dia, Claudio Santos.
14: Bom dia, Pedrão.
18: Quando a hora do jogo também.
14: Opa,
18: aí eu também virei por quanto tempo mais tarde, tava cansado, na colheita do café.
14: Isso.
18: Então mandar uma lupa a todo mundo aí, todos os ouvintes, pessoal do Zumbi, o Leandro Cruel, o pessoal do Conceição do Castelo, pessoal lá no Mundo Novo, nós estávamos lá na festa, tava um friozinho gostoso lá. E um bom sábado a todos vocês. Você falou na dona Marlene, eu fiz aniversário e a dona Marlene também, mesmo diga.
14: Opa, falou, então tem festa dupla aí, hein?
18: Feliz aniversário pra todo mundo, seja antes dessa semana também.
14: Então tá jóia, meu amigo, um abração, obrigado pela sintonia e pelo carinho. Grande Pedro Augusto de Cachoeirinha, ele é dona Marlene, né? xará de minha mãe.
19: Bom dia, Marco Faé.
14: Bom dia.
19: Marlene da Pedra Riscada.
14: Ô, Marlene.
19: Gostaria de pedir você uma música, Barquinha de Ouro, oferecer pro meu esposo João, pra minha filha Dayana, e pra galera que tá aqui banhando café com nós. Opa. Cavalo Doido e o Tibio.
14: Ô, rapaz, aí é dupla boa, hein? Cavalo Doido e Tibio. Bom trabalho aí. Bora apanhar café. Bom dia. Queria mandar um alô pro meu pai, em Jerônimo Monteiro, Carlos Roberto, lá da Cava Roxa. Tá agarradinho na Tetravaca, na Guarda de Manhã, né? Fez a música do Amado Batista com o Gustavo Lima. Então tá jóia. Quem tá participando com a gente aqui que pediu essa música foi a... Shelly, ô Shelly, então tá jóia, obrigado pelo carinho, obrigado pela sintonia, tudo de bom pra você participar com a gente, pode mandar seu WhatsApp no 28 35 42 10 17, é aqui, você participa, pede a música, manda o seu alô nesse sábado gostoso, tá gostoso mesmo, e o sábado hoje parece que vai esquentar um pouquinho. E abrindo a sequência, mais uma sequência bacana pra você, ô Rapa, Me Deixa, pra você um ótimo sábado.

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3: É um pouquinho de tudo pra agradar todo mundo aqui no nosso Sabadaço da Cultura. Isso aí você acha que vai dar Argentina ou vai dar Espanha, hein?
4: Coisa boa.
3: Vai ser aquele jogão, hein? Vai ser aquele jogão, hein?
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6: 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Eu espero que saiba retribuir. 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
3: É rapaz.
7: Sei não, hein?
3: Você acha que vai dar Messi ou vai dar aquele menino de 19 anos, que é nome difícil de falar, hein? Animal.
7: Eu acho,
3: como torcedor, vou torcer pra que ganhe o melhor, né? Pra que vença o melhor. Deixa eu mandar alô, que é o meu trabalho, é mandar alô pra galera aqui. Bom dia, Cláudio Santos, manda um alô pra todos curtindo a programação aqui em Venda Nova do Imigrante, que tá falando aqui é o João Carlos. Valeu, João Carlos, abração pra você. Um alô pra nossa amiga Lúcia Lena, lá do Paraíso, meu ministreiro, curtindo a programação, mandando alô pra todos os ouvintes e a música, eu estou dando o melhor de mim. Tá bom, vou procurar pra você, tá bom, minha amiga? Obrigado pela participação. Mais um alô chegando aqui, vamos lá. Nossa amiga Vera Lúcia Dalvi me chamou de Marcos Faia, né? Eu acho que ela não estava ouvindo rádio, hein?
8: E aí, aqui é a Vera da Sabida Fiquinha. Manda alô aí para um amigo Joana Madegão, para Edma, Tadinho Madegão, para Rita, para Sofia, para Bruno. Toda a cultura aí, Faia. Toca a música para nós aí do... O Gangue Brasil pra nós aí, um forró bem bonito pra nós aí, tchau, obrigado.
3: Tá bom, a única diferença entre eu e Marcos Faia é no final do mês, né? A conta dele tem mais zero do lado certo. Bom dia, peço uma música com os Rio Negro e Solimões, Temporal de Lágrimas. Então tá joia, deixa comigo, prepara daqui um pouquinho pra você. Mais um alô chegando pra mais um cabra que me chamou de Faia, hein?
9: Fala aí, Faia, beleza? Sabadão, hein? Alegre da Esplanada, manda que eu minha esposa Mara, meu filho João Miguel vai ter.
10: Eu.
9: Minha sogra velha, Mônica Benito, Luiz Mário, Wilson, Dona Nena, meu sogro Zé Luiz Siqueira, vou pular boi, Zezé, meu cunhado Fernandinho, o homem do cachorro de Ló. Toca pra nós aí, meu querido, o som meia jovagem aí nesse programa Cabrio Cássio pra nós.
3: Deixa comigo.
9: Valeu.
3: Deixa comigo. Um abraço, meu amigo, um abraço, hein? Manda aquele alô pra nós aqui, bom dia, sumido. Queria... Apesar de quem vai ganhar é a Argentina, hein? Eu também não quer que a Argentina ganhe, não, né? Tá certo, somos chorão, verdade, né? Minha amiga Joelma lá do Forno Grande. Joelma, um abraço pra você e a família inteira. Tem que aparecer aí, né? Fazer aquele cafezinho gostoso. Passar na Dona Carli também. Aquele queijo maravilhoso da Dona Carli. Deixa comigo, vou preparar aí uma ida pra aí. Ficar uns... Pelo menos uns 4, 5 dias aí, tá? Com vocês aí, tá bom? Um abraço aí, minha amiga. Tudo de bom. Mais um alô chegando aqui. Vamos lá. Bom dia, Cláudio Santos. Manda um alô pra todos os ouvintes aqui, quem tá falando é André, de São José do Calçado. Tem um abraço também aqui pro nosso amigo Luan Pereira, rapaz, não é o cantor, Luan Pereira de Buquim, hein? Nome do cantor, daquele cantor, hein? Um abençoado final de semana pra você também, meu amigo, tudo de bom, hein? Meu amigo André também, mais um André aqui, ó, grande André, André Santos Rocha.
11: Alô, Carlos Santos, bom dia.
3: Bom dia.
11: André que tá falando, André Rocha. É, lá da Mamonaria, acho, mais bonitos. Manda um alô pro meu amigo Preto, meu sócio lá, parceirão. Falou pra você, e você não é o Marco Faiano, mas é bem parecido,
3: bem
11: tá?
3: Bem parecido.
11: Quase igual, o topete, então, parece bastante.
3: O queixo
11: alô,
3: também.
11: Alô, meu amigo, bom sábado pra todos aí, pra você da rádio aí. É, parabéns pelo trabalho. Bota uma música boa pra nós aí, com... Um sabadão, filho, aí escolhe do seu gosto, eu sei que você tem bom gosto.
3: Valeu, André, um abração, meu amigo, tudo de bom. É a única diferença entre eu e o Marcos Faia, já disse, né? No final do mês, aquele salário gordo de Marcos Faia. Fora do flashback.

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0: 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Você acaba de ouvir Pablo do Arrocha. Quem será? Música de Belo, né? Uma hora dessa, olha só. Agora são 10 horas e 53 minutos. Só você ouvindo essa música, dá vontade de abrir uma cervejinha, não dá não? Hein? Não dá aquela vontade? O cara se arrepia todo.
1: Arminho, mana.
0: Rapaz, o cara fica complicado, né?
1: Ai, ai, ai, mas você é gozado, hein?
0: É nessa hora que o cara fala assim, ai, mamãe.
2: Ai, mamãe, pra pois ele é. Do perigo que ele
0: corre. Breve intervalo comercial rapidinho, já volto mandando o seu alô, hein? Participa aí, 3542-1017. Deixa sua dica musical, manda aquele alô bacana pra sua galera. Fique à vontade.

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9: Nosso Sabadaço da Cultura, hoje, sob o comando de Cláudio Santos, Marcos Faez está de folga, né? Mas tá trabalhando. Segundo ele, está no trampo, ainda está trabalhando, não está de folga totalmente. Mandou falar assim, galera, tô trabalhando, hein? E tá preparando para o jogo de amanhã, dizer que vai dar Argentina, né? Então tá. Faé tá torcendo pra Argentina. E você, tá torcendo pra quem, hein? Você tá torcendo pra qual time? Eu tô torcendo pro time melhor, hein? Aquele time que vai dar trabalho, vai dar trabalho, hein? É, mas eu acho que vai dar problema, né? O bicho vai pegar. O bicho vai pegar, hein? Vamos lá, bora, alô da galera aí.
10: Alô, Cláudio Santo, bom dia.
9: Bom dia.
10: Aqui é a Lena do Alto Caxias.
9: Tudo bem, Lena?
10: Gostaria de pedir um alô pro meu filho Neném Chumbim. Pra toda a família dele. E peço também vocês que toquem a música Barquinha de Ouro. E para todos vocês da rádio, um abraço.
9: Ô, minha amiga, a barquinha de hoje já passou por aqui, tá? Vamos preparar uma outra bem bacana, deixa comigo. Mandar um abraço meu amigo Carlão lá da Forgueira, ele e a esposa Eni, obrigado pela sintonia. Abraço também para o Canelo, pediu aqui a música. Traumatizei, já tá na sequência. Valeu, Carlão, abração aí, qualquer hora passo aí também para tomar aquele café, né? Ficar pro almoço também. Deixa comigo.
11: Bom dia, Cláudio Santos. Bom dia. Falando que é a Maria de Volta Redonda.
9: Ô, Maria!
11: Eu acredito que a Espanha vai ganhar de 2-0. Se não ganhar na corrida, vai ganhar nos pênaltis.
9: Eu
11: vou torcer pra Espanha.
9: Eu também.
11: Você sabe o que a Maria tá falando. Tô com saudade de ouvir tua voz.
9: Minha amiga Maria.
11: Bota uma música do Sérgio Dalvi aí.
9: Sérgio Dalvi.
11: Elas mais bonitas que ele canta.
9: Deixa comigo.
11: Adoro o Sérgio Dalvi.
9: Grande cantor.
11: E com todos os flamenguistas, o Flamengo já começou a ganhar.
9: Já começamos bem, né? Falta agora só passar do Palmeiras, hein? Manda um abraço também pro meu amigo Dalvi. Gente boa, meu amigo Dalvi, gente boa. Grande Aloysio Cota, gente boa, gente da melhor qualidade, dizendo que está fazendo aquele angus bacana no fogão a lenha. Só faltou agora mandar localização, que ó, meio-dia sai daqui, hein, cara? Meio-dia sai daqui. Valeu, meu amigo. Preparar uma música bem bacana pra você aí. Obrigado pelo carinho, pela sintonia, tudo de bom. Mandar um abraço também lá pra Marobá, pra minha amiga Eva Batista. Ô, Eva, um abração pra você. Obrigado pela participação sempre com a gente, hein? Tem um alô também. Bom dia, Cláudio Santos. Quem tá falando aqui é o nosso amigo Pedro Pajo. Grande Pedrão, um abraço pra você, Pedrão. Tudo de bom, hein?
12: Bom dia, manda um alô aí pro pessoal aí do Castelo aí, Rosiane, Gustavo, Manda, Dona Regina, pessoal aqui, a Tereza, Chico, um grupo do Panamá, aqui Geral Monteiro, manda uma música boa aí.
9: Deixa comigo, Zerinha. Zirinha, né? Zirinha, vou mandar pra você daqui a pouquinho. Mais um alô chegando.
13: Bom dia, meu amigo Claudinho Santos.
9: Bom dia.
13: Mandar alô pra minha esposa, minha Lúcia.
9: Sim.
13: Filho Arnaldo, meu amigo Zadão, meu amigo São Jorge Alto, pra você, pra Rosilda e o Marcos Suel lá em Capivara. E troca a música, meu optou, quando você puder fazer um favor, meu amigo. Quanto tempo de não ver você na rádio, meu amigo?
9: É, pois é, né? Tanto tempo e a música continua mesmo, né, Pony? Rapaz, Pony, que isso, Pony. Vamos preparar uma outra música, vamos? Isso, vou preparar.
14: Cruz Credo.
9: Valeu, Pony. E o maior, amanhã o Pony estará aniversariando, segundo ele, né? Fazendo 18 aninhos, né? Parabéns, Pony, muita paz, saúde, que essa data se repita por muitos e muitos anos. Tem um alô aqui, da Marinete Garcia, curtindo a programação, pediu uma música bem especial aqui, né? Então tá joia, minha amiga. Um abração pra você também, tudo de bom. Bom dia, Cláudio Santos, aqui é o Robinho de Flecheiras. Um abraço para os meus filhos, Luiz Fernando e Eliezer. E pedindo a música da Ana Castelo, então tá joia. Deixa comigo. Na sequência, manda pra vocês aí. Obrigado pela sintonia e pelo carinho. Hora da música, vamos de música, maestro. Clareou, clareou.
15: Deus é quem sabe, tá escrito.

0: 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Tá faltando o quê? Diogo Nogueira, fechando aqui nossa penúltima sequência. Também você curtiu nessa sequência Cláudia Leite e Saulo Fernandes, Matheus Fernandes e Dilcinho, Teodoro Sampaio, Sérgio Dalvi, Henrique Juliano, Gangue Brasil e Xande de Pilates. A sua sequência é um pouquinho de tudo pra agradar todo mundo, né? É o clima da cultura. Mandar um abraço todo especial aqui pra minha amiga Bruna de Castelo, deixou a dica musical, mandando alô pra todos curtindo a programação lá no bairro Niterói, obrigado. Um abraço também pro meu amigo Bombom, lá do Santo Andrezinho, que não perde uma programação também. Valeu, Bombom, um abração aí, obrigado pela sintonia e pelo carinho, ele que tá sempre ali em frente à rua, ali, curtindo o seu radinho, tranquilo, seu radinho de pilha. Valeu, meu amigo, um abração pra você. Tem mais alô chegando aqui, vamos lá.
1: Cláudio Santos, boa tarde, boa manobra tarde. Aqui da Cutia.
0: Grande manobra.
1: Tô aqui no barzinho do Canela, tamo na cachaça agora, pai. Por favor, manda um parabéns aí pra minha esposa, Geisiane, aqui na Cutia. Amo demais essa mulher.
0: Ei, Geisiane, tem muito amor, hein? Tem muito

Vamos pra sequência final aqui do nosso Sapadaço da Cultura, que no próximo sábado, se Deus quiser, já no comando de Marcos Faé. Vamos lá, começamos com Tubarões, Diego e Vitor Hugo.

Cultura FM, dois dias só alegria, levando o forró, fechando a minha participação de hoje. Volto agora só segunda-feira, se Deus quiser, a partir das 20h com Noite de Amor na Cultura. Vem, fica chegando aí o Churrascão da Cultura na programação, né? Meu amigo Álvaro Regal estará de folga, estaremos aqui dando a manutenção aqui, nossos equipamentos, pra melhor chegar um som pra você, tá bom, gente? Fique com Deus, ótimo final de semana. Logo mais, a partir das 18 horas, tem o Forrozão da Cultura com Humberto Rocha. Fique com Deus e até segunda, se Deus quiser. Tchau, tchau.

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4: Felipe Araújo, de um jeito um tanto quanto diferente. Mais ou menos assim, ó.

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0: 12 horas.
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2: Na primeiraça do seu rádio, 5 minutinhos, faltando para as 19 horas. Tá na hora de começar.
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5: Aô, compadre, comadre, boa noite. Obrigado pelo carinho da sua sintonia, você que fez da 101,7 Cultura FM, rádio mais querida, mais ouvida, primeiro lugar em todo lugar. Peço licença agora para chegar aí na sua casa, no seu carro, no seu trabalho. Ficamos juntos até as 22 aqui, pelas ondas da rádio que aproxima a gente, diferente das outras, igual você, ouvinte maravilhoso. Sábado! 18, tô confundindo aqui o dia com a temperatura. Castelo tá quente, lá em cima tá frio. 18 de julho de 2026, nós estamos começando mais um Forrozão da Cultura, o bailão na sua casa, o programa mais interativo do seu rádio hoje. É. Sabe, depois que você dá aquela revisada assim no carro e ele anda até mais macio, mais confortável, um abraço pro nosso querido diretor Draico e também pro nosso técnico competente, nosso amigo Thiago, que deram aquele brilho especial aqui no nosso estúdio. Até as 22 nós estamos juntos e o telefone que mais toca no sul do estado nesse horário, você já sabe, eu repito, 28-3542-1017. 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Será que o motor também frio ainda? Então dá aquela rateada na hora de pegar. Daqui a pouco nós esquenta aqui e aí nós desembola o macarrão. Muito bem, 19 horas em ponto. Hora, pomoda na conversa.
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Olha, você já sabe, eu repito, o telefone que mais toca no sul do estado, 3542-1017, mete o dedo, liga pra cá.

0: saiba que o nosso maior presente é ter você com a gente. Então bora participar, fazer aqui o repertório. Deixa eu começar aqui mandando um abraço muito especial pro meu amigo Rei do Amanhecer, ele que te acorda todos os dias de bem com a vida, tô falando dele, meu amigo Zé Bambam, mas é o José Augusto, o Rei do Amanhecer. Alô, Zé, abraço pra você. O Zé que tá lá no estacionamento do Mussi, ao lado da nossa amiga Carminha. Carminha, um abraço pra você, minha amiga. Um abraço também para Márcia Pedruzzi e o seu esposo e todos os amigos que lá estão reunidos ouvindo o Forrozão da Cultura. Começar as nossas participações aqui. Cultura, boa noite. Então, caiu, então vamos zapear. No zap aqui quem tá participando conosco. Boa tarde, boa noite já, né? Boa noite, Humberto. Gostaria que você tocasse uma música bem legal aí. Eu sou a Lucelena de Venda Nova do Imigrante. Abraço, Lucelena de Venda Nova. Participando conosco aqui também. Cultura, boa noite.
1: Boa noite, Humbertinho.
0: Tudo bem?
1: Melhor agora com você.
0: Com quem eu tô falando, então?
1: É o Cruel.
0: Ô, grande Cruel. Manda o seu alô, Cruel.
1: Vai dar um alô pra minha esposa, né, Helena?
0: Aham.
1: Pra você.
0: Sim.
1: Sabe, eu fiquei sem falar com você, eu fiquei meio triste.
0: Eu também senti a sua ausência.
1: Pedro Augusto Cacheirinha, Marlene, Jamil do Zumbi, João do Zumbi também, lá de vizinho dele.
0: Sim.
1: Todos vão ficar ligados com você.
0: Obrigado. E qual a música?
1: A música... Qualquer um de Chapa House, se você
0: Chapa
1: achar.
0: Chapa House.
1: Se você achar essa. Não é nada disso que você está pensando, é do picolé que você está falando.
0: Picolé que eu estou falando, deixa eu anotar aqui. Picolé. Tá.
1: Se você não achar ela, bota outro.
0: Tá bom.
1: Entendeu?
0: Valeu, um abraço.
1: Um ótimo trabalho para você, uma ótima semana. E um abração.
0: Obrigado, Cruel. Segue o Forrozão da Cultura. Cultura, boa noite.
2: Mãe esposa da Lúcia, meu filho Arnato, meu amigo Zé Adão, meu amigo São Veja Alto, a Rosilda com pau d'água. Tocou, pitou, tchau. Obrigado, meu amigo.
0: Então tá bom. Boa noite, Cultura. Alô? Cultura, boa noite.
3: Boa noite.
0: Com quem eu falo? Jamilton. Meu amigo. Jamilton e Cruel. Vocês fazem lembrar de um caso, Jamilton. Tem um amigo nosso, agora já faleceu. Um tá vivo ainda, era o Alaô e o nosso amigo Jorge. Jorge. Aí.
3: É o Jorge, tem o João, tem a esposa dele aqui.
0: Não, mas eu vou. Tá bom. Só pra contar a história rapidinho pra você. Aí era assim: quando o Jorge chegava, aí a sogra do Jorge, a dona saudosa, dona Dulce, falava: mas cadê o travesseiro? Chegou a fronha, cadê o travesseiro? Porque os dois andam muito juntinho, mas de maneira carinhosa. Meu amigo Cruel falou agora. Tô falando com meu amigo.
3: Eu tava ouvindo aqui.
0: Jamilton, manda seu alô.
3: O alô vai para minhas netas Jamile e Samile, meu filho Juliano, Marcelo, a mãe dele, Dona Geci. Manda lá pro Cruel, né? Porque já mandou o alô pro Pedro Augusto, pra o João, o Cauã e a Angélica aqui na rua, o Fabrício Passeador no Nova Brasília, pra vocês aí na rádio aí.
0: Obrigado.
3: Os ouvintes que estão ouvindo aí, se tiver um jeito de mandar um... Alemão do forró.
0: Alemão.
3: Ensina a dançar forró.
0: Deixa comigo.
3: E um bom final de semana pra nós, né?
0: Pra você também, meu amigo Jamilton e meu amigo Cruel. Gente boa tem que andar junto. Vamos lá. Tem ouvinte pra falar conosco? Cultura, boa noite.
4: Boa noite, Pedro Rocha. Quem fala aqui é a Vera Luz.
0: Grande Vera.
4: Tá curtindo? Queria mandar um alô pro amigo Júlio Mendes Sansão, Zé Adão, Romildinho, a filha do pro Matheus, pra filha do Matheus, a Helena, que nasceu.
0: Deus abençoe
4: e
0: ela.
4: Pra,
0: e os pais.
4: O Cinema das Flores, pra você. Toda Obrigado. A cultura aí, o Humberto Rocha.
0: Ok, Vera.
4: Toca a música pra nós da banda Xenia, pra nós aí. Rola a maneira, roda pra
0: Ei,
4: nós.
0: Ei, grande Vera!
4: Tchau, obrigado. Bom
0: tchau, obrigado. Pra tchau, pra obrigado. Você também. Cultura, boa noite. Cultura, boa noite.
5: Boa noite.
0: Com quem eu falo?
5: Feidineia.
0: Da onde?
5: Itaoca Pedra.
0: Itaoca Pedra. Prazer falar com você. Manda o seu alô, amiga.
5: Eu quero mandar um alô pra todos meus amigos de Itaoca, principalmente os filhos
0: do
5: meu esposo.
0: Ok. E o nome do esposo?
5: Antônio.
0: Antônio. E dos filhos?
5: é Gladstone, Gabriel e Cleonice.
0: Que maravilha, um abraço pra família abençoada aí. Qual a música?
5: Eu peço a música do Barreirito.
0: Barreirito.
5: Qualquer uma delas.
0: Deixa comigo, vou escolher uma bem legal. Barreirito, esse é um fã, esse homem é um fã. Pra mim é um dos cantores mais afinados que eu conheço.
5: Obrigado, boa noite.
0: Boa noite. Saudoso Barreirito, agora tá cantando no andar de cima, né? Me chamo Thiago, eu sou de Conceição do Castelo. Boa noite, meu amigo Humberto Rocha. Gostaria que você mandasse um alô primeiramente pra minha namorada Darlete. Ei, Darlete! Também pro meu filho, o Rian. Pra minha família que mora lá no Monforte Frio, terra abençoada. Pra todos os ouvintes da Rádio Cultura, essa rádio é fantástica. E pra todos os meus amigos de Conceição do Castelo. Um abraço pra você, Thiago. Reforçando aí um abraço que você tá mandando também pra sua amada, a Darlete, pro filhão Rian. Cultura, boa noite. Cultura.
6: Fala, grande Humberto Rocha.
0: Com quem eu tô falando?
6: João Domingo Ventura.
0: Aê, João Domingo. Ah, você tá doido. Aí, autoridade. Meu amigo João Domingo, tudo bem?
6: Melhor agora falando com você, ué.
0: Você tá em casa?
6: Tô.
0: Ei, aqui, coisa boa. Aqui. Tá certo.
6: Hoje vai ter a crisma das minhas netas.
0: Ah, é, João? Que bacana.
6: É. Isso aí.
0: Sacramento
6: Mas
0: da crisma.
6: Um abraço pra aquele vagabundo, aqueles Augusto.
0: Aí tá te ouvindo lá no estacionamento do Muzi.
6: É.
0: Ele é Carminha, a Márcia Pedruzzi e o esposo da Márcia e tantas pessoas lá mais.
6: Aí, todo mundo tá lá. E manda um abraço também pro Denaldo.
0: Denaldo Botelho?
6: Lá de Conceição.
0: Denaldo é gente boa demais, você tá doido.
6: E toda da cultura que não pode ficar pra trás, né?
0: Tá certo.
6: E os ouvintes, principalmente castelhense.
0: Maravilha.
6: E o povo que aonde a cultura atingir.
0: E não é...
6: Um abraço a Deus e proteja todos eles. Amém. E vocês aí também.
0: Amém.
6: Tá bom?
0: Amém. João Domingos.
6: Você falou num cara bom aí.
0: Quem?
6: Se puder botar, depois você escolhe a música.
0: Barreirito? Ah, aí sim, deixa comigo.
6: É bom, eu gosto também.
0: Eu também. Então tá bom, João.
6: Elogiou ele.
0: Obrigado, tá João. Forte abraço pra você. Você um também. Tchau, tchau. 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O Amauri, lá de Itaperuna, estado do Rio de Janeiro, tá participando conosco, pedindo uma música, mandando um abraço pra todos da cultura. Alô, Amauri, abraço pra você também. Boa noite, amigo Humberto. Nós estamos no Niver da amiga Carminha. Ó, oh, ela que tá escrito. Carminha Pé no Chão. Ô, oh, Carminha, um abraço pra você. Muitos anos de vida, saúde e paz. Deus te abençoe sempre. Conserve em você esse espírito alegre, prestativo, né? Pessoa que olha para o próximo assim, com aquele olhar de amor, né? Você se coloca no lugar do outro. Então, que Deus te abençoe, minha irmã. Te dê muitos e muitos anos de vida pra você continuar servindo a população de Castelo, seus irmãos, todos que precisam de você. Vamos lá, última participação desse bloco, porque nós temos que pôr moda na conversa. Cultura, boa noite. Alô, Cultura.
7: Alô.
0: Com quem falo?
7: Com o Edson aqui do bairro Castelo 3.
0: Você tá bem, meu amigo?
7: Tudo bom, graças a Deus.
0: E o alôzão vai pra quem?
7: Vou mandar um alô pro João Domingo Venturim.
0: Acabou de falar conosco.
7: Que ele é gente boa demais.
0: Demais da conta.
7: Ele é muito calmo, muito tranquilo.
0: Sim.
7: E quero mandar um abraço pro Chicão Venturim.
0: Uhum. Do sub... Oi.
7: Mas você acabou de falar agora aí que os Augusto é gente boa.
0: Ah, o Zé é.
7: É, eu quero pedir uma música.
0: Claro.
7: Toca a música do Pituco aí pra nós. A
0: música do Pitoco. Deixa comigo, tá bom?
7: Uma boa noite pra vocês.
0: Pra você também. Tchau, tchau.

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1: Na mais querida, na mais ouvida, 20h04. Vamos molhar o canteiro de couve, senão ela não brota, não cresce, né? Então já nós estamos de volta.
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0: você interagir, participar, mandar o seu alô, pedir a sua música. 28 3542 1017, tem ouvinte pra falar com a gente. Cultura, boa noite.
1: Humberto Rocha, boa noite. Aqui é a Lana de Castelo. Aqui, eu quero pedir a música. Vou pedir a do Magníficos também. Magníficos. Tá bom? Eu vou oferecer pro Jim, meu esposo, daqui de Castelo.
0: Aham.
1: Pra minha mãe, o Odile, daqui de Castelo. E pra todos os ouvintes que estão ligados na Cultura aí.
0: Tá
1: boa
0: certo.
1: Noite, obrigado. Tchau, tchau.
0: Boa noite, obrigado. Tchau, tchau. Segue o Forrozão da Cultura. Humberto, boa noite. Eu sou a Marilza, aqui do Paraguai. Manda um alô pra nós, todos os ouvintes da Cultura. Marilza, um abraço pra você. Marilza Bermondi. Humberto, boa noite. Como que faz pra mandar um alô, meu amigo? Ô, Fernando Júlio, é simples. Você pode gravar o áudio, você pode também mandar em forma de texto. Nesse número aí que você ligou, 3542-1017. Cultura, boa noite.
2: Boa noite, Beto Rocha, que é o Pedro Augusto Cachureinha.
0: Grande Pedro.
2: Então, primeiramente, mandar um alô pra minha esposa, né, que hoje nós... Essa semana eu fiquei mais velho.
0: Oh, que legal.
2: E
0: experiência.
2: Um alô lá pro Cruel, pro Janito Zumbi, a GG Zumbi, o Deusinho, da boneca. O pessoal aí de Francisco Castelo. O pessoal do Cachorrinho aqui. E uma boa noite pra vocês. Tchau, obrigado.
0: Tchau, obrigado, grande Pedro Augusto. Cultura,
3: Beto
0: boa
3: Rocha,
0: noite.
3: Boa noite. Manda um alô pra Dona Rosa, pra Dona Lúcia aqui na Rua da Fumega, da Rua da Viúva, todos os pescadores. Eu quero uma música de Robério, seus teclados.
0: Robério.
3: A música Cigana, tá bom?
0: Tá
3: a
0: bom.
3: Música da Cigana, fazendo um favor. Tá
0: deixa
3: bom? Feliz pra todos os pescadores e pra Dona Luz na Rua da Viúva.
0: Tá certo. Um abraço, obrigado aí da participação a todos aí em Bom Jesus do Itabapuana. Boa noite, Humberto, tudo bem? Aqui é a GG do Zumbi, grande GG, um abraço pra todos aí do Zumbi, a capital secreta, toca pra nós aí, uma bem legal, ofereço pra minha mãe, a dona Nilza, para os meus filhos, netos, nora, genros, também pro meu marido, Gugu, a GG e o Gugu, Pedro Augusto, da Cachoeirinha, e também para os irmãos, o Deusinho da Boneca, um abraço pra todo mundo aí, então. Participando conosco aqui. Boa noite, Humberto. Derli. Derli, manda um alô pra nós aqui no Ribeirão do Meio, Conceição do Castelo. Ô, Derli, um abraço pra você. Derli, Ribeirão do Meio faz frio, não faz? Ah, é bom demais. Mas esse forrozão não dá pra sentir frio, não. Raça aí a mesa, chega as cadeiras pro canto aí. Bora cortar no forró, menina. Até as 22 nós estamos por cá, hein? Um abraço pra você, Derli. Um abraço pra todos do Ribeirão do Meio. Um alô para o Leonardo, o Rogério, a Derli. Para Luane, Gustavo, Daniel, Davi, para Rosa. Obrigado, obrigado, obrigado pelo carinho da audiência. Vamos lá, tem ouvintes para falar. Cultura, boa noite.
4: Ô, Humberto Rocha, boa noite. Adoro seu programa.
0: Obrigado.
4: Sou Zulema Fossado, Cava Roxa, Niterói. Queria pedir a música do Odair de Paula.
0: Odair de Paula, tá anotado.
4: Salada de frutas.
0: Boa.
4: Oferecer para Maria da Penha do Pantanal, para todos os ouvintes. Amo o seu programa.
0: Obrigada, eu também te amo, minha querida.
4: Mim, tá, okay?
0: Sim.
4: Obrigada, boa noite.
0: Boa noite, um forte abraço. Boa noite, Humberto. Se puder, toca aí igualzinho a você, apesar de ser mais lenta. Essa música é muito bonita, do Amado Batista. Quem tá pedindo é o Igor Castelo. Grande Igor, um abraço. Cultura, boa noite.
5: Boa.
0: Cultura, boa noite. Alô?
5: É a Lorena.
0: Ei, Lorena, você tá bem, sua linda?
5: Tô.
0: Quantos aninhos a Lorena tem que eu esqueci?
5: Cinco.
0: Cinco anos, Deus te abençoe. Anjinho, Lorena, manda o seu alô.
5: Pro papai. Fabrício.
0: Uhum.
5: Mamãe Aparecida.
0: Quem mais?
5: Vovó Irene.
0: Vovó Irene, tem mais alguém?
5: E meus irmãos.
0: Fala o nome deles.
5: João, Fábio, Letícia e Raíssa.
0: Dos três irmãos, você é a mais comportada, né? Dos quatro irmãos, né? Pra quem?
5: Pro Luan também.
0: Ah, pro Luan também, então tá. E qual a música que você quer ouvir?
5: Morena do Vestidinho Preto.
0: Morena do Vestidinho Preto, eu toquei.
5: Eu vou usar com o papai.
0: Vamos tocar uma outra? Porque o tio já tocou essa, pode ser outra?
5: toca Zé Vaqueiro.
0: Zé Vaqueiro eu toco pra você. E o que é que nós vamos ter hoje? Hoje é lanche, hambúrguer, é macarrão. Tá. Hoje você ajudou a mamãe a fazer aí, é lanche, hambúrguer, macarronado. Qual que vai ser o cardápio de hoje?
5: Linguiça, sardinha, carne de boi.
0: Ô, trem bom. Aí sim, hein? Um abraço, beijo no seu coração.
5: Churrasquinho.
0: Churrasquinho é bom, né? Fique com Deus. 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Boa noite, Humberto. Zé Antônio das Neves, Louvata. Zé Antônio, um abraço pra você. Tá mandando um abraço especial pra todos os seus amigos. Um abraço. Cultura, boa noite. Cultura, boa noite.
6: Oi, boa noite.
0: Com quem eu falo?
6: Romildo, fala aqui da praia.
0: Ô Romildo, Itaoca Praia, manda o seu alô, meu amigo.
6: É aqui, rapaz, Castelo.
0: Ah, pensei que você falou Itaoca Praia, confundi aqui. Manda o seu alô, Romildo.
6: Romildo, toca pra nós aí o Maitax, escolhe uma quentona e manda pra nós.
0: Deixa
6: aí
0: comigo, meu amigo, um forte abraço pra você, obrigado pelo carinho da sintonia. Oi.
6: E acorda o nosso amigo Zé Adão aí, falou?
0: Zé Adão, alô Zé Adão, vira pro canto não, como diz meu amigo Zé Augusto. Quero mandar um abraço especial aqui pro meu amigo, nosso colaborador aqui, Ângelo Gava, um abraço pra você, Ângelo, um abraço pra sua família, muito obrigado aí pelo carinho da sua sintonia. Quem tá ouvindo a gente também, o meu amigo Japa, a Leda e o querido filho Davi, lá no Montevidéu, sintonizados com a gente. Ô Japa, eu sei que você gosta de uma moda boa, então vira pro 18 e deixa torar, menina.
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0: Pois é, pois é, pois é. E amanhã tem a grande final, Argentina e Espanha. Rapaz, e que jogo foi esse que terminou, né? Hoje lá, de tarde, pela disputa. Terceiro lugar da Copa do Mundo, histórico, histórico, Inglaterra venceu a França 6-4, 10 gols, uma partida eletrizante. E aí, pois é, a Inglaterra bebeu a banha. Esse placar realmente histórico entrou aí para o registro oficial do torneio. A Inglaterra dominou completamente, primeiro tempo abriu 4-0. E aí no segundo tempo a França deu aquela reagida, buscou um empate com 2 gols, esse Mbappé, o cara joga muito também, né? O Kylian Mbappé. E aí, a final, 41 minutos, o Saka fez o quinto dos ingleses de pênalti nos acréscimos. Dembélé diminuiu 5-4, mas Jude Bellingham fez o golaço e selou 6-4 para os ingleses. E amanhã, o que é que dá? Dá Los Hermanos ou dá os espanhóis? Vamos ver, vamos ver, vamos ver, vamos ver.
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0: Vamos lá, tem ouvinte pra falar conosco? Liga aí então. Cultura, Cultura, boa noite. Alô, boa noite.
2: Boa noite.
0: Com quem eu falo?
2: O japonês do peito largo.
0: Japonês do peito largo. Aí a gente da melhor qualidade. Tudo bem, japa?
2: Graças a Deus, tudo bem, meu primo?
0: Graças a Deus. Tá no Recanto Feliz aí, ao lado da amada esposa, minha amiga Leda, e também do grande Davi. Esse menino é um menino de ouro. O Davi, quando nos vê, ele toma bênção. Coisa rara nos dias de hoje. Isso aí é fruto da educação sua e da Leda, meu irmão. Parabéns.
2: Ai, muito obrigado pelas palavras, meu primo. Eu agradeço muito, viu? E é um privilégio muito grande estar ouvindo você nessa rádio excepcional que é a Rádio Cultura FM de Castelo, né?
0: Ô primo, que bom, nós agradecemos assim o carinho dessa audiência imensa. Você tá no Montevidéu, né, primo?
2: É, estamos no Montevidéu aqui, diviso com Castelo, né?
0: Sim.
2: É, hoje estamos aqui na minha casa com o meu compadre Alexandre Belisário.
0: Grande Alexandre. Comadre,
2: é, o dono da melhor carne de sol do Espírito Santo.
0: Você tá doido, aí tem a senha. Alô?
2: E estamos aqui com a minha comadre Cleis, né?
0: Uhum.
2: Com a querida Valentina, minha filhada, e o futuro Antônio, que tá no berço aqui.
0: Oh, que legal.
2: Dormindo, tadinho.
0: Grande Antônio, Deus abençoe o Antônio.
2: Amém. Estamos aqui com a minha querida Bruna, comadre Bruna, né? A Helena. Então, eu estou com o meu segurança aqui, o BR, o Mac. Não posso ficar sem, né?
0: Ah, tá certo, companheiro, né?
2: Ah, aqui é chapa quente, né, meu primo?
0: Tá certo.
2: E gostaria de estender um pouco mais, pena um minutinho só. É, que como quando saímos do interior de Conceição do Castelo, o meu tio querido Abelardo e minha tia Ilma nos acolheu muito grandemente. E hoje eu tenho um carinho muito grande por você, pela minha irmã Aparecida do Coração e meus sobrinhos, né? Abelardo, Humberto, Iago, Gabriel.
0: Ô, meu amigo, muito obrigado, primo. Obrigado. Você sabe que você é a extensão da nossa família. Muito mais do que vizinhos, nós somos uma extensão de família, graças a Deus, né?
2: Eu digo que sou muito feliz, meu primo, de saber que eu tenho uma família que pode estender o seu braço e sua mão, né? Com minha família.
0: Pode ter certeza.
2: E, meu primo, eu gostaria de pedir uma música que, se não fosse muito empecilho, A Loira do Carro Branco.
0: Deixa comigo, moda boa, tá anotada. A Loira do Carro Branco.
2: Oferecer pra minha esposa.
0: Ô,
2: amada,
0: dona Leda! Tá certo. Aí sabe fazer doce, menino. Você tá doido?
2: Meu primo, muito obrigado. Que Deus te abençoe. Que possa conduzir a sua fala. que possa
0: Amém.
2: Conduzir a sua voz,
0: Amém.
2: Que abrace esse interior do nosso Espírito Santo, meu primo.
0: É a nossa cultura FM.
2: E Conceição do Castelo agradece.
1: Chega até do jeito que não tem defeito.
2: O presidente da Câmara que temos em Conceição do Castelo, viu?
0: Forte abraço, primo.
2: Humberto Braço.
0: Fique com Deus. Tchau, tchau. Grande japonês. Esse aí é gente boa demais da conta. Esse é menino de ouro. Boa noite, Humberto. Toca pra nós aí um Eduardo Costa. Dê um alô aqui pro Marquinhos e a Regina na Praça de João Pessoa. São Francisco do Itabapuana. É a Cultura FM que vai mais longe pra ficar mais perto de você, ouvinte maravilhoso. Cultura, boa noite. Alô, boa noite.
3: Boa noite.
0: Com quem eu falo?
3: É com Eric Denelli Martins.
0: Tudo bem, minha amiga?
3: Tudo bem, cê... graças a Deus, até que eu consegui falar.
0: Que bom, a vitória dos persistentes aí, ó. Você insistiu, conseguiu. A gente tem que ser resiliente, não é isso?
3: É verdade.
0: O alôzão vai pra quem?
3: Eu quero mandar um alô pra toda a família Moreira Guidenelli.
0: Uhum.
3: E pedir uma música,
0: claro.
3: Dos Gargantas de Ouro.
0: Gargantas de Ouro.
3: Dele.
0: Uhum.
3: Pra oferecer pro meu marido Pedro Nascimento.
0: Alô, Pedro. Aham. Uhum.
3: E meu filho Isaías Guidenelli.
0: Grande Isaías.
3: É. E pra toda a minha família, tá?
0: Tá certa.
3: Obrigado, fica com Deus.
0: Nós é que agradecemos, fique com Deus. Vamos seguir aqui. Ramsés, Jerônimo Monteiro. Ramsés, um abraço pra você. Obrigado aí pela audiência. Tem ouvinte pra falar. Cultura, boa noite.
4: Roberto Rocha, boa noite.
0: Boa noite.
4: Aqui. Ah, o Guto de Bom Sucesso.
0: Você tá bem?
4: Tô mandando um alô pra todo mundo de Bom Sucesso aqui.
0: Sim.
4: O Val de Burarama.
0: Aham.
4: Uhum. E todos os meus ouvintes que tá ouvindo aí, Conceição.
0: Legal.
4: Taquaruçu. Aqui, toca pra nós a João Carreiro e Capataz aí, fazendo favor.
0: Claro, gosto muito de João Carreiro e Capataz. Também tá cantando no Andar de Cima agora, né? Foi cedo, mas Deus é que sabe. João Carreiro, falar em foi cedo, deixa eu mandar um abraço aqui pra família do meu amigo Carlinhos Cassandre, nosso amigo, pai do meu amigo Tita, carinhosamente a gente conhece ele como Tita Cassandre, ele faleceu na noite que passou, que Deus conforte o coração dos familiares. Vamos lá, tem ouvinte pra falar com a gente aqui. Cultura, boa noite.
5: Fala, Alberto Rocha, boa noite pra você, Rádio Cultura, David de Goiânia.
0: Oi, David,
5: de
0: tudo
5: Santo,
0: bem?
5: Mas sempre curto vocês aí.
0: Bacana,
5: Nova Dominguete. Mandar um alôzão aqui pro meu avô Chico Leite.
0: Uh-huh.
5: E também para meu tio Ciro, ali no Arthur Soares.
0: Sim.
5: Também quero pedir a música de Raça Chinela, Tô Ligando o Amor.
0: Raça.
5: Ou aquela, não sei o nome da letra, mas... Como uma deusa. Como uma deusa,
0: Deixa
5: eu dar pra vocês. Fique com Deus. Estamos aqui em Goiânia, curtindo a programação, rodando no aplicativo aqui. Grande abraço.
0: Que
5: valeu.
0: Maravilha. Deus te abençoe. Obrigado aí. Seja sua companhia, sua proteção no trânsito aí de Goiânia. Cultura, boa noite.
6: Já ficou, hein, ó. Boa viagem pra você, tá? Vera, vai na luz da rua e já vai dormir.
0: Ô, Vera, você já vai dormir? Tá cedo, Verinha. Um abraço, querida. Vamos lá. Cultura, boa noite. Manda um alô aqui pro Carlinhos Paletó, grande botafoguense, lá no posto de gasolina em Conceição do Castelo. Alô, Carlinho, um abraço pra você. Essas meninas bacanas, profissionais, que sempre estão nos atendendo aí, né? Com muita atenção, com muito profissionalismo. Humberto, boa noite. Marlene Vieira. Estou participando pela primeira vez, mas estou sempre ligado na cultura. Meu nome é Marlene Vieira, eu moro em Presidente Kennedy. Pediu Tordilho Negro. Ô, Marlene, deixa eu anotar aqui então. Tordilho Negro é boa essa pedida. Tordilho Negro, anotei. Vou rodar pra você, tá bom? Vamos lá. Boa noite, Humberto. É o Branco, do Balão de Areia. Manda um alô pra minha preta, a Juliara. Ô, Juliara, um abraço pra você. Boa noite, Humberto. Aqui é o Juarez, do Alto Monte Alverne. Manda alô pra nós, meu cavalo sabe. Tá anotado aqui, meu cavalo sabe. Bom, tem mais alôs aqui, mas nós vamos dividir aqui, porque senão nós balanga demais e toca de menos.
7: É

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